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2: Marília Mendonça, Infiel. Lia, obrigado pela sua participação. Pediu esse som aqui. Mandou um WhatsApp pra rádio. Você também pode, viu? Bora participar que é a pausa rapidinha.
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2: Muito mais sucesso sempre aqui pra você. É o nosso Antena Mix na edição dessa sexta com a Santaninha na Castela. Déjà vu.

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2: We Need a War com Escape Ring. Já já tem Backstreet Boys, hein?
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2: Vamos que vamos? De mais sucessos, só se for agora. Backstreet Boys com Bout It Up pra você.

0: Vai, bebê!
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2: 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Grupo Menos é Mais com Champanhe. Gente, isso aí é novidade. Foi lançado em maio desse ano. Você pode pedir sem moderação a hora que você quiser aqui no seu antena, viu?
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4: Já tô chegando com as últimas de hoje. Tem Ana Castela,

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2: Touch My Hand, nossa saideira, já te deixando na cara do fim de semana. E lembrando que fim de semana também tem Antena Mix. Aproveite e participa com a gente, tá? Você pode também pedir o seu som pelas redes sociais da rádio e siga a Pan também, arroba a Pan Giacomini. Pan com M de Maria, Giacomini Girafa, e no fim de semana a gente se ouve por aqui. Tchau, tchau.
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O que o tempo afasta, o Máquina do Tempo aproxima aqui na Bragança FM 79.7. 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Vamos nessa que é bom a beça. Máquina do Tempo. É isso aí, feliz da vida, porque é sexta-feira, 28 de agosto. E aí, tá tudo bem com você? Espero que sim. Boas energias, boas vibrações e bons pensamentos pra você o tempo todo. E música boa também pra você matar saudades, desbloqueando a sua memória com AC/DC.

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1: Tanto, tanto, tanto, gosta de você tanto, Skank, Gorillaz e AC/DC.
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1: Essa aqui é dançante, hein? Na discoteca era um sucesso. É o Brothers On The For The Floor. É o Dreams, não vale a pena ouvir de novo.
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1: Lançado em 1994 no disco homônimo Dreams, do grupo holandês Two Brothers, é um dos pilares e maiores hinos de toda a era eurodance dos anos 90. Misturando sintetizadores energéticos, vocais femininos melodiosos no refrão e rimas rápidas de rap nos versos, a música dominou as paradas europeias e as pistas de dança do mundo inteiro. Dois irmãos no quarto andar. O projeto foi criado pelos irmãos holandeses Martin e Bob Boyer. O nome curioso do grupo é puramente literal. Eles começaram a produzir e experimentar músicas eletrônicas no quarto de um apartamento onde moravam com os pais, localizado exatamente no quarto andar de um edifício. 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
1: Detonautas ao vivo, dia que não terminou. Também teve David Guetta e Kelly Holland. When Love Takes Over e Brothers Dreams, é o Two Brothers.
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8: E o DJ Bobo, por onde anda o DJ Bobo? Desapare? Ah, tá curtindo o final de semana, na festa com a galera.

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1: More and More, o Capitão Hollywood Project, One More Time To, Daft Punk e o DJ Bobo. Essa aqui é a discoteca total.
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3: Do pique no pique, dançando feliz da vida, porque é sexta-feira. Fazer o quê? Vou na discoteca, rapaz. Já separei a minha roupa, a minha calça boca de sino, a minha camisa de botão toda estampada, e agora tenho Vale a Pena Ouvir de novo.
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1: Lançada em 96 como segundo single do disco We See The Sam Sam, Coco Jumbo é um dos maiores e mais ensolarados fenômenos globais da história da Eurodance e do reggae pop. Interpretada pelo grupo alemão Mr. President, a música dominou as paradas de sucesso de mais de 20 países, alcançando o top 10 na Europa, Estados Unidos e América Latina, e se tornou a trilha sonora definitiva do verão de 1996, e vale a pena ouvir de novo.

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1: LaRouche, Be My Lover, Marcelo D2, o Rapa, Hey Joey, Para Onde Você Vai, o Coco Jumbo. E por hoje é só. Obrigado pela companhia, aquele abraço para toda a família, um excelente final de semana e a gente se encontra por aí. Tchauzão!
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6: Muito bem, tô chegando com o nosso Amor Sem Fim de hoje. Vamos juntos por aqui, entre as horas da nossa programação super romântica e apaixonada. Programação caprichada, tá certo? Então aumenta o volume e vem comigo. Eu tô por aqui, sempre com você e boa música. Chega de papo, tá no ar mais uma edição do Amor Sem Fim.

0: Eu e você na 79.7, o som da região, você ouve aqui, Bragança FM. Nós temos um encontro marcado com muito amor na 79.7, você sabe disso. Vamos juntos com mais uma edição do Amor Sem Fim. 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
0: A gente começa o programa de hoje com Bryan Adams. Have you ever really loved a woman?

0: After All, ouvimos aqui Oja Ha. E assim a gente fechou este bloco. Paradinha rápida, eu volto já já.
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0: Tô de volta por aqui com você e pra você. E agora no Amor Sem Fim, chegando os meninos do grupo Hanson. Save Me.

0: Love So Beautiful, ouvimos Michael Bolton. E com esse sucesso internacional, a gente fechou mais uma super sequência da nossa programação musical. Paradinha rápida, eu volto já já.
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0: Que delícia é ter você comigo. Que alegria ter a sua companhia. E agora, na nossa trilha sonora, tem Air Supply, All Out of Love, pra você.

0: Quit Playing a Game, ouvimos aqui Backstreet Boys matando saudades. Eu curti. Bom, paradinha rápida, eu volto já já. Com muito, muito mais, só pra você.
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0: Bora lá com mais músicas de volta com você e pra você.
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0: E agora no Amor Sem Fim, chegando mais músicas, claro. Vamos ouvir Michael Nitrock, Someday.

0: I Remember You. Ouvimos Skid Row aqui na programação, fechando a nossa primeira hora de hoje do Amor Sem Fim. Temos mais 2 horas, sim senhor, sim senhora. Não saia daí, te espero com muito amor em forma de música.
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0: Estamos apresentando o Amor Sem Fim e eu quero aproveitar aqui para desejar a você muito amor aí na sua vida. Amor é fundamental e na nossa programação musical tem de sobra.
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0: Abrindo a segunda hora agora, vamos ouvir tema de novela com Lara Fabian, The Last Goodbye, para você curtir comigo.

0: Chasing Cars, ouvimos o Snow Patrol. E assim a gente fechou esta sequência. Paradinha rápida, eu volto já já.
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0: Eu não disse que o break era rapidinho? Tô de volta por aqui, eu e você e o nosso amor. Agora no Amor Sem Fim tem Fragner. I Wanna Know What Our Love Is.

0: Smooth Operator. Ouvimos aqui Set. E já já tem mais. Não saia daí.
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0: Você ligado comigo no Amor Sem Fim.
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0: E agora eu te convido a entrar no túnel do tempo. Nós vamos para 1985. Phil Collins chegando por aqui. One More Night. Lembra dessa?

0: When I Fall in Love. Ouvimos aqui a linda canção com a Natalie Cole e Nat King Cole, Pai e Filha, fechando este bloco. Eu curti, espero que você tenha gostado também. E já já eu volto com muito, muito mais.
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0: De volta por aqui, eu e você e o nosso Amor Sem Fim.
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0: Agora chegando, Adriana e a rapaziada, fim de noite pra você.

0: Gretas Lavra, ouvimos a maravilhosa Whitney Houston fechando este bloco. Fechamos a nossa segunda hora e temos sim mais uma horinha. Então, fique comigo, fique ligado, combinado? Te espero.
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0: Tô de volta por aqui com você e pra você. E agora no Amor Sem Fim, chegando os meninos do grupo Hanson. Save Me.

0: I Love So Beautiful, ouvimos Michael Bolton. E com esse sucesso internacional, a gente fechou mais uma super sequência da nossa programação musical. Paradinha rápida, eu volto já já.
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0: Já de volta por aqui com o Amor Sem Fim de hoje. Desejo para você muito amor aí na sua vida sempre. E por aqui a programação mais apaixonada do seu rádio. Então, aguenta, coração. Abrindo a hora agora, chegando o sucesso internacional na nossa programação musical. Christopher Cross, Sailing.

0: Total Eclipse of the Heart. Ouvimos aqui Bonnie Tyler. E assim a gente fechou o bloco. Daqui a pouquinho tem mais, não saia daí.
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0: Que bom ter você comigo sempre aqui.
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0: E agora tá chegando mais músicas. Rockwell, Knife, no Amor Sem Fim.

0: How You Gonna See Me Now, ouvimos Alice Cooper. E assim a gente fechou este bloco. O break é rapidinho, você sabe, não desgruda, coração. Te espero com a nossa programação.
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0: Você ligado no Amor Sem Fim e o Amor Sem Fim ligado em você sempre.
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0: Agora tem John Mayer por aqui. Aumenta o volume aí.

0: Stick with you, ouvimos Pussycat. Opa. Stick with you, ouvimos Pussycat Dolls. E assim a gente fechou o bloco. Desejo pra você muito amor na sua vida. Vou ali rapidinho e volto já com o último bloco.
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0: Eu não disse que o break era rapidinho? Tô de volta por aqui, eu e você e o nosso amor. Agora no Amor Sem Fim tem Fragner. I Wanna Know What Love Is.

0: Smooth Operator. Ouvimos aqui Set. E já já tem mais. Não saia daí.
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0: Tô de volta por aqui, eu e você e o nosso Amor Sem Fim.
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0: Abrindo a última sequência de hoje, chegando Nick Fresh pra você e pra mim. Sequer.

0: Come Fly With Me, ouvimos Michael Bublé com essa música maravilhosa. Que bom ter você aqui comigo. Te desejo muito amor na sua vida sempre e vou para voltar amanhã, se Deus quiser permitir. Fique bem. Beijão no coração. Bye, fui.
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0: João Carreiro. 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
2: Aqui na Bragança FM 79.7. Chapéu e viola, é moda que não acaba mais. A melhor companhia no seu dia a dia, o som da região. Nosso site, bragancasemcedilha.com.br. 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Vamos nessa então, o som da região. Aqui na Bragança FM. É chapéu e viola. Cadê meu chapéu? Ah, tá aqui, ó. Tá na hora de pegar o chapéu e curtir muita moda de viola.
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2: E aí, tudo na santa paz? Bons pensamentos e a gente chega com chapéu e viola. Vamos que vamos, porque tamo que tamo. Um abraço do tamanho do Brasil e eu chamo pra cantar Tião Carreiro e Pardinho, Boi Soberano. Alô, seu Zé, Dona Maria, Dona Josefina, canta junto!

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2: Vamos brincar de ser feliz?
3: Vem!

0: programa Um Chapéu e Viola e o Daniel cantando com Teodoro e Sampaio, o prato do dia.
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0: Depois do prato do dia, vamos à sobremesa com Morena Cheirosa, Belmonte e Amaraí.

0: Pergunta a ela.
1: Isso, ela sabe de tudo e conta tudo. Bianca Reis e Zé Paulo.
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1: Tá na hora de mais moda na velocidade da vida. Tião Carreiro e Pardinho, ô paixão.

0: cheiro de relva, cheiro de saudade de Nofranco e Moraí. Daqui um pouco tem Lourenço e Lorival.
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2: 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Voltamos já.
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1: Estamos de volta.

0: doutor e o caipira, goiano e paranaense. Vamos embora com Jesus e Nossa Senhora. Amanhã tem mais, até lá.
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6: Simbora, meu povo! E aí, tudo bem? Chegando com o nosso Laço do Peão! Bora começar então?
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0: Bora que bora, meu povo, no ar o nosso Laço do Peão, aqui ó, na Bragança FM 79.7, é o som da região, né? 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Aumenta o volume, entrando no ar mais uma edição do nosso
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0: A primeirona de hoje com Matheus e Cauã, a Rosa e o Beija-Flor.
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2: Marcos Belucci, discordo. TV ainda não namora com Cleiton e Romário e Zé Neto e Cristiano, teve anestesiado com Murilo Rufi e ainda Matheus e Cauã, a Rosa e o Beija-Flor começando com tudo. O nosso Laço do Peão, o Chicão volta daqui a pouquinho.
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2: Bora, turma, já estamos de volta com o nosso Laço do Peão.
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2: Hugo Henrique com a Ana Castela, processo delicado.
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0: Mel tá cancelado. Obrigado, obrigado, obrigado.
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2: Reviravolta, Hugo e Guilherme cantando pra gente. Teve ainda Henrique e Diego com Vitor e Cadu, teve Lembrança Boa com Traia Véia, e ainda Hugo Henrique e a Ana Castela com Processo Delicado, aquele blocão recheado de música boa pra você que tá aí, ó, sempre sintonizado junto com a gente, curtindo a nossa programação. Fala, a gente volta já!
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2: Oba, Laço do Peão, bora turma. Pois é, o sucesso não acabou não, hein? Essa é a rádio que mais toca música e só música boa pra você.
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2: Kleber e Cauã, a lua, a calçada e o bar.

Eu amo esse programa. Laço do Peão.

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1: É de ex a esquecido com Marcos e Belucci. Teve ainda Bruno e Denner com o Deezer Não. Teve Paulo e Natan e Hugo e Guilherme com novidades. E ainda A Lua, A Calçada e o Bar com Kleber e Cauã cantando pra gente. Eu volto daqui a pouquinho.
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1: Laço do Peão! Para você que completa a idade nova hoje, parabéns, hein? Saúde, tudo que é de bom!
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1: Murilo Ruf e a Saudade Estranha.
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2: Dona da Rua, Diego Victor Hugo. Teve ainda Cachaçada com Kaique, Felipe, Cleiton e Romário. Teve Só Esquece Quem Tenta com Joneto e Frederico. E ainda Saudade Estranha com o Murilo Rufi cantando pra gente. Já já tem muito mais.
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2: Oba, de volta, reta final, bora encerrar com chave de ouro.
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1: Muito bom dia, sejam bem-vindos ao Sertanejo Bom Demais nesta manhã. Hoje manhã de sábado, dia 22 do mês de agosto de 2026. A partir de agora está no ar o Sertanejo Bom Demais e como é bom acordar logo cedinho com a verdadeira música sertaneja e saber que você está aí ouvindo a nossa programação é melhor ainda. A partir de agora vamos juntinhos ao vivo, né? Aqui pela Bragança FM em 79.7. Até as 8 horas da manhã, nesta manhã de sábado gelada, né? Como mudou a temperatura, onde estava calor, já está frio, né? A partir de agora, princesa, para poder entrar na sua casa, no seu sítio, na sua chácara, onde quer que você esteja com o radinho ligado, muito obrigado pela sua audiência, obrigado pelo seu carinho e espero contar com sua audiência durante toda a nossa programação aqui no Sertanejo Bom Demais, nesta manhã de sábado, onde você pode ligar para cá e também pedir a sua música. O telefone é o 4034-1467, é a linha direta aqui do Sertanejo Bom Demais, onde você pode pedir o seu modão, que a gente toca, aquela música quando toca no rádio. Ah, seu coração se lembra de uma época, digamos, que ficou para trás, mas uma época que deixa muita saudade, é aqui no Sertanejo Bom Demais, da Bragança FM, em 79.7, na faixa estendida do rádio. Até as 8 horas da manhã tem um Sertanejo Bom Demais, cuja apresentação é minha, Márcio Rossini, a parte técnica também, a direção geral é de Maria de Lima, e eu conto com a sua audiência até as 8 horas da manhã com verdadeira música sertaneja, a música do campo, através do Sertanejo Bom Demais, nesta manhã de sábado. É sabadão, gelou nesta manhã, mas vamos juntinhos com você daqui a pouquinho com informações policiais, informações do cotidiano e também informações de futebol, né? Hoje a bola rola aí pelo Campeonato Brasileiro, tem Red Bull Bragantino em campo, então até deixar você informado de toda a rodada aí do campeonato também no Sertanejo Bom Demais. A partir de agora, juntinho com você até às 8 horas da manhã. Para começar a parte musical de hoje, vamos abrir a parte musical de hoje com Milionário José Rico, Sonhei com Você. Essa aqui vai especialmente lá para Roseli, no Colinas da Mantiqueira. Olha a hora, 6:03. Bom dia.

0: Aí, Milionário José Rico, sonhei com você aqui no Sertanejo Bom Demais nesta manhã de sábado, sabadão, dia 22 do mês. Para você que tá ligadinho junto com a gente, vai com você ao vivo até as 8 horas da manhã. Já mandar bom dia pro Bueno, que já mandou o seu bom dia aqui. Ê, Bueno, tá aí ouvindo o Sertanejo Bom Demais. Obrigado pela audiência, obrigado pelo carinho de todos vocês que gostam da verdadeira música sertaneja e estão ligadinho junto com a gente nesta manhã de sábado. Bom para ouvir uma boa música sertaneja e saber que você está aí ouvindo a nossa programação. Deixa eu trazer aqui o tempo e a temperatura. Muita gente está aí ouvindo a nossa programação nesta manhã e quer saber como é que está o tempo para hoje sábado, né? Dia 22. Bom, para hoje sábado, segundo o clima-tempo, né? Hoje a mínima foi de 11 graus durante a madrugada e a máxima chega a 23. Hoje sol com diminuição de nuvens de manhã, à tarde ensolarada e com noite com poucas nuvens. Mas não há previsão de chuva para hoje, né? Hoje não tem previsão de chuva, só a mínima que cai para 11 graus durante a madrugada, né? Para amanhã, domingo, dia 23 do mês, atenção, hein? Prepare suas jaquetas, hein? Amanhã, domingo, temos a mínima de 10 e a máxima chega a 25. Sol com diminuição de nuvens de manhã, à tarde ensolarada com noite com muitas nuvens e a temperatura cai, né? Para 10. Hoje foi 11 graus de madrugada, amanhã vai ser 10 graus. Depois no sábado, na segunda-feira, já começa a aumentar, né? Então, para você que está aí ouvindo a programação, durante sábado e domingo tem previsão de chuva aqui na região Bragantina. Então, se prepare aí com aquela jaqueta reforçada, porque vai fazer frio. Olha a hora, são 6:09. Deixa eu mandar bom dia pro Bueno. Alô, Bueno, bom dia. Tá ligado aí no Sertanejo Bom Demais.
1: Bom dia, Márcio. Bom dia, Márcio. Bom dia, ouvintes do Sertanejo Bom Demais, com o Márcio Rossini na 79.7. Olha nós aqui de novo, Márcio. Olha nós aqui, como diz o Caipira, né? Hoje de folga lá do CD, Centro de Distribuição em Extrema, ouvindo o Sertanejo Bom Demais. Hoje toca pra nós, Márcio. João Boiadeiro, valeu, bom final de semana.
0: Tá aí o nosso amigo Bueno, que tá lá ligado junto com a gente, lá no bairro do Toró. Obrigado pela audiência nesta manhã, né? João Boiadeiro, Moreno e Moreninho, aqui na nossa programação, quando são 6:10 nesta manhã de sábado. É modão, modão, quando são 6:10.

É, tá aí o saco de ouro aqui no sertanejo bom demais, né? Olha a hora, são 6:17. Ontem começou a festa do peão lá de Barretos, né? E a festa do peão de Barretos ontem, né? Começou, mas não começou com bem, né? Teve uma briga grande lá ontem, daqui a pouco a gente vai falar sobre isso aqui na nossa programação, né? É, Barretos começou ontem com força total, inclusive nas brigas, né? Infelizmente aí, né? Pessoal, quando se encontra, infelizmente, tem gente que vai para arrumar confusão, né? Olha, são 6:17 aqui no Sertanejo Bom Demais, a Bragança FM em 79.7 na faixa estendida do rádio. Lembrando que você pode ligar para cá e também pedir a sua música. O telefone tá aqui no gancho, é o 4034-1467, é a linha direta aqui do Sertanejo Bom Demais nesta manhã. E como é bom, né? Acordar logo cedinho e acordar com a verdadeira música sertaneja. Silveira e Barrinha canta Linda Cigana.

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6: Estamos de volta aqui no Sertanejo Bom Demais nesta manhã de sábado. É sabadão, dia 22 do mês. Bom para ouvir uma boa música sertaneja, né? Vamos com notícias aqui policiais nesta manhã. É, notícias policiais para você nesta manhã. Eu tava vendo aquelas imagens nas redes sociais, né, das duas motos que se colidiram lá em Atibaia. Meu Deus do céu, hein? Como é que pode, né? Duas motos bater entre motos, né? Infelizmente, os dois pilotos aí das motos faleceram, né? É, nessa última quinta-feira, dia 20, foi divulgada as imagens das câmeras de segurança daquela região, onde a Polícia Militar foi acionada por volta das 7 horas da manhã para atender uma ocorrência no local. A equipe de atendimento móvel de urgência, o SAMU, constataram a morte dos dois motociclistas, né? Segundo informações registradas na ocorrência, os vestígios encontrados no local e a posição das motocicletas indica que houve uma colisão frontal entre os veículos. As circunstâncias provocaram o acidente, porém, ainda não foram esclarecidas. Até o momento do registro, não havia testemunha que tivesse presenciado a batida, né? O texto foi preservado para a redação da perícia e, após os trabalhos periciais, os corpos foram encaminhados ao Instituto Médico Legal IML. Uma das motocicletas foi liberada para a família, enquanto a outra permaneceu apreendida à disposição das autoridades policiais. O caso foi apresentado à Delegacia de Polícia de Atibaia, que adotou as medidas necessárias para investigação e circunstância do acidente. Meu Deus do céu, né? Que coisa, né? Eu vi aqui as imagens e realmente é umas imagens que a gente fica tentando entender, né? Eu acho que houve imprudência aí dos motoqueiros, né? De um dos motoqueiros que acabou vitimando os dois, né? Mas deixa pra lá. Olha a hora, são 6 horas e 26 minutos aqui no Sertanejo Bom Demais da Bragança FM, que vai com você até as 8 horas da manhã. Daqui a pouquinho tem notícias e informações. César e Paulinho canta a volta do boiadeiro. É 6 e

0: César e Paulinho, a volta do boiadeiro aqui no Sertanejo Bom Demais, né? Olha, olha, são 6 horas e 30 minutos. Vamos voltar àquele caso envolvendo aí um cadeirante que foi morto ali no bairro do Guaripocaba, do Souzas, né? E uma das testemunhas, né, uma pessoa que é vizinha aí, deu um relato falando sobre a situação em que envolveu esse caso, né? Ali, e acabou vitimando aí o senhor que é cadeirante e acabou sendo morto aí, né? É, na sua casa, né? Vamos a essa matéria, ela é feita pelo Mais Bragança. Manda abraçar pro Celso do Mais Bragança, que esteve presente lá, né? E colheu essa informação. 6h30.
1: E brutal chocou os moradores do bairro Guaripocaba dos Souzas, em Bragança Paulista. Osmar Ferreira da Silva tinha 62 anos. Segundo o boletim de ocorrência, ele era cadeirante, estava acamado e dependia de cuidados. Sua filha, de 30 anos, foi presa em flagrante após matar o próprio pai dentro da residência onde os dois moravam. A polícia militar foi acionada depois de uma denúncia de agressão entre pai e filha. Quando os policiais chegaram, encontraram Osmar caído no imóvel, já sem sinais vitais. Segundo o boletim de ocorrência, a equipe do SAMU esteve no local e confirmou a morte. A faca que teria sido usada no crime foi localizada dentro do banheiro da residência. A vizinhança ficou chocada. Apesar de Osmar e sua filha morar há pouco tempo no bairro, o crime brutal chocou toda a vizinhança.
2: Nem conhecia ela direito, pois são novos aqui na rua. Acho que umas 2 semanas, 3 semanas que estão morando aqui. As 2 últimas vezes que eu vi ela mesmo foi discutindo com, acho que é marido dela, não sei. E veio até a polícia no sábado. É, aparentemente ela é uma pessoa meio descontrolada, eu acho. No sábado a gente viu a polícia vindo aqui, a gente estava jantando em família. É, não sei se a pessoa que estava aqui fora é o mesmo, mas falou que já tinha mandado ela embora várias vezes, ela não ia, e por isso que chamaram a polícia no sábado para ela. Estou em choque até agora. A gente só vê isso em televisão, né? Não vê isso pessoalmente.
1: Segundo o delegado e o boletim de ocorrência, a mulher teria confessado aos policiais que foi a responsável pelos golpes que atingiram o pai.
3: Nós recebemos a notícia, né, de que a PM estava no local, pedimos para o perito ir para o local, fomos para o local também, interrogamos a acusada. Ela alega que o pai abusava dela, né? Ela cuidava do pai e ela tinha vontade de fazer o que fez hoje. E ela consumiu droga desde a madrugada, consumiu vinho, disse que o pai consumia bebida alcoólica que tinha no local também, e disse que ela teve coragem de fazer o que fez. Pretendia fazer isso e fez.
1: Foi nesse ponto, aqui no bairro Guaripocaba dos Souzas, em Bragança Paulista, que a polícia esteve presente no final da manhã desta quinta-feira para atender uma ocorrência onde um homem acabou morto. Um vídeo acabou circulando em redes sociais que pode dar o contexto deste caso.
3: Ela filmou, mas...
0: Tá aí então informações, né, envolvendo esse caso lá no Guaripocaba dos Souzas, onde a filha tirou aí a vida do pai, né? Agora cabe a polícia investigar, né? Tem várias versões aí sobre esse caso, mas cabe a polícia agora ver os fatos realmente que aconteceu, né? Olha a hora, são 6 horas e 33 minutos aqui no Sertanejo Bom Demais. Vamos com mais um modão? Parede meia! Essa daqui é modão, hein? Modão, condução 6h33.

0: Tá aí, Tonico Tinoco, moreninha linda aqui no Sertanejo, bom demais, né? Olha, são 6:39, não perca a hora, 6:39 nesta manhã. Lembrando que hoje é manhã de sábado, bom para ouvir uma boa música sertaneja, né? E você que tá ligadinho, muito obrigado pela sua audiência. Deixa eu fazer um intervalo comercial rapidinho, na sequência eu volto aqui no Sertanejo, bom demais nesta manhã. É, hoje manhã de sábado, dia 22 do mês. Eu vou fazer um intervalo rapidinho. E na sequência, tudo de volta. Não saia daí, eu volto já.
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7: Estão de volta aqui no Sertanejo Bom Demais nesta manhã de sábado, nesse amanhecer gelado em Bragança Paulista, né? Pra quem tá na cama aí é bom, hein? Olha a hora, 6h44, vamos falar de mais uma notícia policial, onde atender aqui o nosso amigo aqui, o Geo Brás, que tá ligado em Bom Jesus dos Perdões. É, e tem gente que até aquela mania, né, de vai dirigir o carro, tá aí fumando, né, e de repente joga aí a bituca do cigarro pelo vitro, pela janela do carro, né, e de repente a causa aquele incêndio. É, não sei se foi esse caso, mas uma imagem registrada por motoristas que passavam pelo Atílio Menin, do Jardim Águas Claras, mostraram uma grande quantidade de fumaça sobre a via após um incêndio em um terreno localizado nas margens da avenida. Segundo informações iniciais, a fumaça tomou conta da pista e conduziu aí significativamente a visibilidade dos motoristas, reduziu bastante. Durante a ocorrência, um veículo teria colidido na traseira de outra motocicleta. A equipe do Corpo de Bombeiros foi acionada para atender a ocorrência e os trabalhos de combate às chamas precisando ser interrompidos temporariamente para que os bombeiros prestassem atendimento às pessoas envolvidas no acidente. Até o momento não há informações confirmadas sobre a gravidade do ferimento das vítimas, né? E a ocorrência deve ser acompanhada pelas equipes responsáveis e as circunstâncias do acidente, do incêndio, ainda serão apuradas, né? Mas é o que leva a crer, né, que deve ter sido bituca, né? Porque do lado da pista ali, ele lançou lá o cigarro e acabou causando um incêndio, né? Tem que tomar cuidado, você que fuma aí, né? É, no veículo, deixa lá, leva um cinzeiro dentro do veículo lá, né? E parece que tem alguns veículos que tem cinzeiro, né? Você pode aí, né, evitando um incêndio, né? Esse incêndio aconteceu no Jardim Águas Claras, né? Você que tá aí ouvindo a nossa programação, tem que tomar cuidado, gente. Tem que tomar cuidado, que aí, com certeza, você que tá aí ouvindo a programação poderá evitar aí um acidente, até de muita, de grandes, né? Grandes proporções, a gente fala aqui, porque a gente sabe que eu já passei uma vez, acho que na Águas Claras mesmo, né? Tava com meu veículo lá e de repente um incêndio ali nas margens, né? Da perto ali da rua da Curva da Batata, e acabou aí, né? Acabou aí esse incêndio virando um turbilhão de fumaça, né? A gente consegue não enxergar nada, né? Passa por lá, não dá para enxergar nada, e muitas vezes acontece esse acidente, que nem aconteceu nesse caso. Então, você pode estar evitando esse acidente fazendo isso, né? Olha a hora, são 6h45. Vamos atender o seu Brás? O seu Brás esteve aqui ontem tomando café comigo? Ei, seu Brás! Ontem esteve aqui pessoalmente, né? Veio lá de Bom Jesus dos Perdões, que pegou o ônibus 4 horas da manhã para chegar aqui, né? Ei, quase chegou antes de mim aqui. Mas, pá, a gente fica contente quando as pessoas vêm aqui na rádio conhecer toda a estrutura da gente, né? E ver e fazer parte, a gente sabe que a gente faz parte da vida de muitas pessoas durante a manhã, né? Aqui com o Sertanejo Bom Demais. E a gente fica contente quando as pessoas vêm aqui visitar a gente. A gente fica contente, né? Olha a hora, 6h47. Alô, seu Brás, vai falar aí, seu Brás. Bom dia. Qual vai ser a música que o vai pedir hoje aqui na nossa bia, na nossa discoteca? Bom dia, seu Brás.
8: Ô, mas bom dia. Estamos aqui de pé, tomando meu cafezinho e também na batalha também, trabalhando. Estou aqui lutando, né?

0: Manda pra nós uma musiquinha pro interior, tá saindo pra nós com o Leo e Léo. Amor desencontrado. Amor desencontrado com Leo e Léo. Eu falei pra todos os ouvintes que estão no programa, pra vocês aí. E um bom sábado a todos, na verdade. Um bom fim de semana. Que Deus proteja nós todos. Falou, um abraço, bom dia.
1: É, tá aí o seu Brás, ele pediu e vai ouvir. Leo e Léo canta na programação do Sertanejo Bom Demais, Amor Desencontrado. É modão!

0: Aí, Lil e Léo cantando lá pro Seu Brás de Bom Jesus dos Perdões. Deixa eu falar de uma notícia também, essa aqui é relacionada a você que é papai, você que é mamãe, né? Hoje é o dia D da vacinação, é isso mesmo, você que tá aí ouvindo a nossa programação, é, hoje você que tem seu filho, é, e tem aí a sua carteirinha de vacinação, poderá estar fazendo a vacinação, né? É, hoje será o dia D da multivacinação e terá 9 pontos de atendimento nesse sábado em Bragança Paulista. Atenção, você que está aí ligadinho junto com a gente nesta manhã. Bragança Paulista, hoje sábado, dia 22, dia D da Campanha Nacional de Multivacinação 2026. A ação será realizada das 9 da manhã até as 4 horas da tarde em 9 postos de estado de saúde em Bragança, com atendimento distribuído para diferentes regiões da cidade. A mobilização tem como objetivo ampliar o acesso à vacinação, atualizar o caderneta de crianças e adolescentes menores de 15 anos. Durante o dia D, a equipe da Secretaria Municipal de Saúde estará nos locais, né, para conferir a caderneta e aplicar as doses que estiver pendente, conforme a idade do calendário nacional de vacinação. Os pais responsáveis deverão levar as crianças, né, e levar a caderneta de vacinação da criança e do adolescente. A partir da conferência do documento, os profissionais poderão verificar da quais as doses já foram aplicadas e identificar as virtudes, né, da vacina que estão em atrasos. Entre as vacinas que poderão ser disponibilizadas está a que protege contra poliomielite, sarampo, caxumba, rubéola, meningite, hepatite A e hepatite B, febre amarela, catapora, gripe, coronavírus, rotavírus e HPV, entre outras doenças. E atenção, em 9 postos de atendimento para facilitar o acesso das famílias, o dia D será realizado em pontos de grande circulação em Bragança Paulista, entre eles Praça da Bíblia, Praça Jacinto Osório no Matadouro, Praça do Bragança, Bragança Shopping Center, né? Lago do Taboão, Praça Raul Leme, Terminal Rodoviário de Bragança, Mercado Municipal Valdemar de Toledo Funk, Supermercado Mendonça do Parque dos Estados, praça em frente à unidade de Santa Clara, né? Praça em frente à unidade de Santa Clara, da Água Santas, da Saúde de Água Santas Claras. Secretaria de Saúde orienta que as famílias levem a caderneta mesmo quando acreditarem que a vacinação esteja em dia. A conferência dos profissionais permite identificar possível dose pendente de acordo com a sua faixa etária. Atualização contra a poliomielite. Um dos pontos de atenção da campanha é a atualização do esquema vacinal contra a poliomielite. Conforme as informações divulgadas para a campanha, criança de 4 anos passa a receber o segundo reforço com a vacina inativada poliomielite, né? A VIP, aplicada por injeção. O esquema passa a ser composto de 3 doses, segunda, quarta e 6 meses. No segundo, quarto e 6 meses, dos reforços de 15 meses a 4 anos. Todas as doses são aplicadas com vacinas injetáveis, que substitui a antiga vacina oral, conhecida como gotinha, né? O Zé Gotinha. Criança de 6 anos a 11 meses e 29 dias, que estiver com esquema de contra poliomielite atrasada, também terão a situação vacinal avaliada pela equipe. A campanha nacional de multivacinação segue até o dia 1º de setembro, nas unidades de saúde do município, e o dia D da ampliação, né, da opção de atendimento oferece vacina em 9 pontos da cidade durante o sábado. A orientação é que os pais responsáveis aproveitem a mobilização para conferir a caderneta e atualizar as doses necessárias. Então tá aí, você que tá aí ouvindo a nossa programação, só vou repetir aqui, né, as doses aí que você que tá aí ouvindo a programação que vai ser aplicada hoje aí nos postos de saúde. É importante, hein, bastante dose aí, né, vê se o seu filho tá lá certinho aí com as doses, vê se não tá faltando nada, né, hoje vai ser aplicado aí, né, a vacina contra poliomielite, sarampo, caxumba, rubéola, meningite, hepatite A e B, febre amarela, catapora, gripe, coronavírus, rotavírus e HPV, e entre outras doenças, serão aplicadas hoje. Então, se você tem a caderneta do seu filho, leve lá para dar uma conferida se está tudo certinho aí, como manda o figurino, porque depois você vai se arrepender aí, fica tarde, né? Olha a hora, são 6:55 aqui no Sertanejo Bom Demais. Eu tô com mais um modão, mas vamos atender o nosso amigo Jota Alves. Ei, Jota Alves, já tá lá firme e forte, vamos estar lá na Vila Zé Domingues, com a Dona Maria Trindade, tá ligadinho junto com a gente aí, tomando aquele café gostoso. Bom dia, Jota Alves!
1: Bom dia, meu amigo Márcio Rossini. Gostaria de ouvir hoje, meu amigo, com Gilberto Gilmar, O Poder do Criador. Essa música vai pro nosso amigo aí, que estava ontem aí, o seu Braz, né? Aquele abraço, seu Braz, através das ondas da 79.7 FM Bragança Paulista. Meu amigo, aqui é nós, ouvindo o melhor do sertanejo através das ondas da FM. Então, estamos juntos, meu amigo. Bom final de semana para você, bom sábado, bom domingo e bom descanso. Fique na paz de Deus e até breve, se Deus quiser.
0: Olha a hora, 6h56. Alô, seu Brás, tá aí, Poder do Criador, Gilberto Gilmar, isso que eu não conhecia, hein? Vamos aqui quando são 6h56, cantada por Gilberto Gilmar, mas ficou boa, hein?

0: Tá aí com Gilberto Gilmar, música que o nosso amigo J. Alves pediu aqui na programação Poder do Criador, né? Olha a hora, são 6 horas e 59 minutos. Antes de ir para o intervalo comercial, deixa eu comentar um assunto aqui, né? Eu tava vendo aqui pela, através do nosso sistema de notícias, né? Crise no Carnaval de Bragança Paulista, o Carnaval de Bragança, que foi um dos carnavais, já foi, né? Um dos carnavais aí. Digamos assim, os melhores carnavais do interior, está vivendo uma crise, né? Foi marcada umas eleições na Liga da Escola de Samba, ali, ESB, aqui em Bragança, e a Liesb convocou as eleições e escolha para sua diretoria, mas na hora marcada ninguém apareceu, né? A entidade segue aí com uma comando oficial e poucos meses do Carnaval 2027, ao meio de uma história que disputa em disputas judiciais, né? Então, infelizmente, aí no Carnaval de Bragança, não sei não, hein? Tá se caminhando aí, digamos aí, pra não ter mais, né? Infelizmente, né? Teve aí uma eleição pra Liesb, que é a Liga Independente das Escolas de Samba de Bragança Paulista, foi marcado. Ia ser lá na quadra da Escola Unidos do Lava Pés. Mas no dia marcado, infelizmente, ninguém compareceu lá pra participar das eleições. Meu Deus do céu, como pode, né? Como pode, né? Infelizmente. E também uma notícia triste, né, envolvendo aí o Barretão, onde começou aí as emoções do Barretos, né, e acho que começou na quinta-feira já, né, e brigas generalizadas provocaram aí, mancharam, né, ao início da festa do peão de Barretos, né, tô vendo aqui as imagens até que estão nas redes sociais, deve repercutir durante o dia de hoje, briga envolvendo aí pessoas que estavam aí, digamos aí, em Barretos, né, na festa do peão. Infelizmente o brasileiro, quando se junta aí com as pessoas, né, acaba acontecendo isso. Meu Deus do céu, né? O Barretão virou um ringue, né? Na abertura aí da festa do peão de Barretos, né? Infelizmente, que coisa triste, né? O pessoal só pensa em brincar. Tem que se divertir, né? Vai lá pra Barretos, vai pra se divertir, né, gente? Não ficar arrumando confusão, né? Tem gente que arruma confusão até aniversário de criança, né? Infelizmente. Olha a hora, são 7 horas e 1 minuto. Agora 7:02, já pulou o ponteiro. Vou fazer o seguinte, eu tenho um intervalo pra fazer. Daqui a pouquinho eu volto, falo do Campeonato Brasileiro, que tem rodada hoje, né? Já começa hoje, mas o Red Bull Bragantino joga amanhã. Vou falar para você também que está aí ouvindo a programação das notícias policiais, tem bastante notícia policial ainda e muita coisa para você nesta manhã. E lembrando que hoje é manhã de sábado. Eu vou para o intervalo e volto já, rapidinho, volto já.
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Tá aí, Ronaldo Viola e João Carvalho cantando Desatino, né? Vamos com mais notícias. Vamos falar do Campeonato Brasileiro, que tem rodada hoje. Lembrando que o Red Bull Bragantino joga amanhã diante do Grêmio, né? Mas hoje já acontece a 24ª rodada do Campeonato Brasileiro. Nós teremos aí no Maracanã o Fluminense, vai jogar às 4 horas da tarde, abrindo a rodada contra o Remo, né? No Beira-Rio, o Internacional vai pegar o Atlético, né? O Atlético de Minas, às 18h30. No Mineirão, às 20h30, o Cruzeiro vai pegar o Flamengo, jogão de bola, hein? Também no Allianz Parque, o Palmeiras vai pegar o Vasco às 4 horas da tarde. Aqui em Bragança, isso aqui já é amanhã, tá? O Palmeiras, tanto o Red Bull Bragantino como o Palmeiras joga amanhã. O Palmeiras joga amanhã contra o Vasco, né? Abrindo a rodada. Aqui em Bragança, no Sítio de Souza Marques, teremos aí, né? Amanhã às 4 horas da tarde, o Red Bull Bragantino vai pegar o Grêmio. No Barradão, amanhã às 4 horas da tarde, o Vitória vai pegar o Bahia. Também teremos na Vila Belmiro, o Santos vai pegar o Mirassol às 18h30. Na Arena Condá, a Chapecoense vai jogar contra o São Paulo às 18h30. No Couto Pereira, teremos aí o jogo entre o Coritiba, que vai jogar contra o Corinthians às 19h30. No Nilton Santos, o Botafogo vai jogar lá no Engenhão, né? Na segunda-feira, esse aqui já é segunda-feira, o Botafogo vai pegar aí o Atlético Paranaense, né? Vou trazer aqui a tabela de classificação, sem contar aí a 24ª rodada do Campeonato Brasileiro, que vai acontecer hoje, né? E a tabela tá assim: o líder do campeonato é o Palmeiras, com 48 pontos. Em segundo tá o Flamengo, com 45. Em terceiro, o Atlético Paranaense, com 41. Em quarto, o Fluminense, com 38. Em quinto, o Cruzeiro, com 36. Em sexto, o Bahia, com 34. Em sétimo, tá o Red Bull Bragantino, com 32. Em oitavo, o Atlético de Minas, com 32. Em nono, o Corinthians, com 32. Em décimo, Coritiba, com 31. Em décimo primeiro, Botafogo, que tem 30. Em décimo segundo, tá o Vitória, com 29. Em 13º, São Paulo, com 27. Em 14º, Santos, com 25. Em 15º, Grêmio, com 25. E 16º, Internacional. Os quatro últimos são o 17º, tá o Mirassol, com 23. Em 18º, tá o Remo, com 23. E em 19º, Vasco, com 22. A última é a Chapecoense, com 11 pontos. É a tabela de classificação do Campeonato Brasileiro. Lembrando que o Red Bull Bragantino joga amanhã, né? Diante do time do Grêmio, jogo com transmissão da Bragança FM. O jogo será às 4 horas da tarde. Mas a transmissão já começa às 15 horas aqui na Bragança FM em 79.7, né? Olha a hora, são 7 horas e 16 minutos aqui no Sertanejo Bom Demais desta manhã. Lembrando que hoje é dia 22 do mês, daqui a pouquinho eu vou falar das festas que acontecem em Bragança Paulista, né? É, pra você ligado aqui na nossa programação. Vou falar de mais um caso de polícia, antes de tocar mais um modão. É, vamos a mais um caso de polícia. Acidente entre carro e moto deixa uma vítima ferida aqui em Bragança Paulista. O acidente envolvendo um carro e uma motocicleta foi registrado na tarde dessa quinta-feira, dia 20, na rua Mauro de Próximo, aqui em Bragança Paulista. Segundo informações e de iniciais da colisão, envolveu um automóvel e uma motocicleta. A vítima ficou conferida, né? Recebeu atendimento de uma equipe de serviço de moto de urgência de SAMU, né? Mas serviço de atendimento móvel de urgência que passava pelo local do SAMU. E após os primeiros procedimentos realizados no local, a vítima foi encaminhada à unidade de pronto atendimento da UPA, onde ela recebeu atendimentos médicos. Então tá aí, né? Que coisa, né? Como o pessoal tá batendo moto, né? Acho que é por causa de ter muitas mais motos, né? Nas estradas aí, tá acontecendo vários acidentes envolvendo motos aí na região Bragantina. E agora também tem mais um aqui, acidente de moto, uma moto aquática, é aquelas motos que andam aí nas... O pessoal usa muito na represa, usa aí no mar, né? Um homem bate uma moto aquática contra um barranco e resgatado por bombeiros. Meu Deus, o cara bateu uma moto aquática contra um barranco. Um homem ficou gravemente ferido após sofrer um acidente com uma moto aquática, né, de quinta-feira, dia 20, na represa de Bragança Paulista. Segundo informações iniciais, o condutor teria perdido o controle da moto aquática, colidindo contra um barranco. Com impacto, ele foi arremessado e aproximadamente 20 metros fora da margem. Meu Deus do céu, hein? O homem havia saído no final da tarde para andar de moto aquática, mas não retornou até anoitecer. Diante da ausência do amigo, iniciaram-se as buscas da região e por volta das 21 horas o corpo de bombeiro de Bragança foi acionado para a continuidade da procura. A vítima foi localizada à meia-noite por uma equipe formada de integrantes da Marina da Confiança e amigos, né? O pessoal da Marina lá, né? Acabou aí fazendo o resgate. O homem estava desacordado quando foi encontrado.
e os bombeiros realizaram resgate e retirada para o local seguro, onde foi iniciado esse procedimento de atendimento. Devido à gravidade dos ferimentos, a vítima foi estabilizada e posteriormente encaminhada ao hospital para a equipe médica, né? O atendimento fez o móvel de urgência, o SAMU fez a remoção e as circunstâncias provocadas do acidente ainda irão ser apuradas. Então tá aí, né? Um homem voou aí 20 metros das margens, né? E aí bateu uma moto aquática no barranco. Essa moto aquática tem que saber, né? Porque ela não tem freio, né? Você para ela, tem um tempo para ela chegar aí até o ponto que ela consiga parar, né? É meio complicado também, né? Então tá aí. Olha, olha, são 7 horas e 19. Dá tempo de tocar mais uma música no intervalo comercial? Vamos tocar? Estrela Caída, Teodoro e Sampaio. Olha a hora, 7 e 19.

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5: Estamos de volta aqui no Sertanejo Bom Demais nesta manhã. Lembrando que hoje é manhã, né? Manhã de sábado, dia 22 do mês. Vou tocar mais um modão e daqui a pouquinho a gente vem falando aqui das festas que acontecem nesse final de semana em Bragança Paulista. E várias festas acontecem em Bragança Paulista. E teremos festas também em Atibaia e lá em Monte Alegre do Sul. Monte Alegre do Sul que tem festa, né? Tem a festa do Morango. Lá em Monte Alegre do Sul. Chitãozinho Choró vai cantar Evidências. Olha a hora, são 7 horas e 26 minutos.

Tá aí Chitãozinho e Chororó cantando Evidência aqui no Sertanejo Bom Demais, né? Olha a hora, são 7:31, não perca a hora, 7:31. Lembrando que hoje é manhã de sábado, dia 22 do mês. É, dia 22 aí do mês, pra você ligado aqui no Sertanejo Bom Demais, né? Vamos falar aqui de mais notícias pra você ligado aqui no Sertanejo Bom Demais. Daqui a pouquinho eu vou falar das festas, né? É, e essa aqui também é ligada aí à polícia, né? Já que a gente sabe que tem acontecido muitas e muitas violências envolvendo a mulher, né? E o Supremo Tribunal Federal, STF, decidiu nessa quarta-feira, dia 19, ampliar a aplicação da Lei Maria da Penha para casos de violência do gênero contra a mulher, mesmo quando não há relação doméstica, familiar ou íntima de afeto entre vítima e agressor. A decisão determina que a legislação criada em 2006 para combater a violência contra a mulher seja aplicada sempre que violência estiver relacionada a gêneros, né? Antes do julgamento, as normas é autorizada principalmente na situação de violência doméstica, familiar e decorrência da relação íntima de fato de afetos, né? O atendimento também alcança as eleições de outubro. Do outro julgamento, os ministros defenderam, né, a aplicação da Lei Maria da Penha para combater a violência política do gênero contra a candidatas, né? Nesse caso, caberá à Justiça Eleitoral analisar a concessão de medidas protetivas. A legislação prevê medidas contra afastamento do agressor do lar, proibição de aproximação da vítima e uso de tornozeleira eletrônica e prisão preventiva, conforme as circunstâncias de cada caso, né? Então tá aí, para você que tá aí ouvindo a programação, teve mudança aí na Lei Maria da Penha. E outra coisa também, né, mas daqui a pouquinho eu vou falar, né, de uma notícia envolvendo a empresa que faz aí a varrição de coleta de lixo em Bragança Paulista. O pessoal tá ficando moderno lá, hein? Deixa eu atender nossa amiga Geni, que tá ligada aqui no Jardim São José. Ei, Geni! Ela quer ouvir uma música do Juliano e Jardel. Eu escolhi uma aqui, eu não conheço muitas músicas, o repertório do Juliano e Jardel, mas eu separei uma aqui deles aqui. É A Mesma Mulher. E essa aqui vai especialmente lá para nossa amiga Geni, que quer ouvir um sucesso do esse aqui, acho que foi um dos maiores sucessos dele, né? E vamos tocar aqui na programação, quando são 7:33.

Tá aí, Juliano e Jardel, aqui no Sertanejo Bom Demais, dá pra nossa amiga Geni, que tá no Jardim São José. Ei, Geni, hein? Geni, falar pra você, hein? Uma das ouvintes aqui mais antigas da programação do Sertanejo Bom Demais, né, nossa amiga Geni? É, deixa eu falar pra você que tá aí ouvindo a nossa programação, ligado aqui no Sertanejo Bom Demais. Vamos falar aqui das festas que acontecem nesse final de semana, né? Vou começar aqui com a festa que acontece aqui no Posto de Monta, em Bragança Paulista. Está acontecendo nesse final de semana a festa asiática aqui no Posto de Monta, em Bragança Paulista, né? E você que tá aí ligadinho junto com a gente, né? A entrada franca e estacionamento também gratuito na festa do Posto de Monta. São aquelas comidas asiáticas, né? Então você que tá aí ouvindo a nossa programação, né? Eu particularmente não conheço muitas comidas asiáticas, né? Mas deve ser comidas gostosas. Eu vi aqui umas fotos aqui de umas comidas aqui muito apetitosas, né? E mandar um abraço a todo o pessoal aí, né? Começou ontem, sexta-feira, prossegue hoje, sábado e domingo, com entrada franca e estacionamento também gratuito ali no Posto de Monta. Então você que está aí ouvindo a programação já é uma boa pedida, hein? Começou ontem, prossegue hoje, sábado e também domingo, até às 22 horas. Também está acontecendo, vamos dar um pulo lá em Atibaia? É, hoje em Atibaia, no do Parque Edmundo Zanoni, acontece aí a festa, né? A festa tradicional de Atibaia, a festa do morango, né? A festa do morango de Atibaia. A gente sabe que agora tem duas festas do morango de Atibaia, né? Tem três festas. Uma que é no Campo dos Aleixos, né? Que eu já falei aqui, já foi esse ano. Depois tem a festa da Associação dos Criadores de Morango de Atibaia. E tem a festa do morango de Atibaia, que é feita pela prefeitura. E essa aqui é feita pela prefeitura, que é lá no Edmundo Zanoni, né? De Mundo Zanoni, que acontece nesse final de semana. Hoje, dia 22 e dia 23, hoje a festa começa aí, né? Pra você que tá ligadinho junto com a gente, a festa já começa a partir das 11 horas da manhã, com entrada franca e estacionamento também gratuito na festa do morango de Atibaia. Só repetindo pra você, né? Que lá a festa do morango é a festa do morango e também a festa do milho. Então, hoje a partir das 11 horas da manhã. Então, das 11 às 22 horas, e tem a programação lá, né? Com os quitutes envolvendo o morango. E também, você que está aí ouvindo a programação, tem aqueles pratos, né? Tem uns pratos gostosos lá, hein? Pratos aí, tanto pratos envolvendo morango, como também pratos salgados, hein? Aquele porção de batata, né, dona Frige? É 7h39, para você que está aí ouvindo a nossa programação, começa hoje às 11 horas da manhã, vai até às 22 horas, lá no Parque de Mundo Zanoni, né? Hoje é esse final de semana, é o terceiro final de semana, e depois o final de semana é o quarto final de semana. E teremos também aí a festa, né? A festa do milho, também junto com a festa do morango, lá na entrada gratuita e estacionamento gratuito na festa do Edmundo Zanoni, na cidade de Atibaia, né? Também outro evento que deverá acontecer e atrair um grande público, né? A festa de Monte Alegre do Sul, lá também é a festa do morango. Nesse final de semana começa aí a festa do morango, começa hoje, né? Hoje, dia 22, a partir das 8 horas da noite, temos o Itu Cover, que vai estar lá hoje, né? Se apresentando na festa do morango de Cão de Monte Alegre do Sul. Amanhã, dia 23, tem o Tony Marcos, né, que vai estar se apresentando a partir das 5 horas da tarde, com entrada franca e estacionamento também gratuito. Começa às 10 horas da manhã e vai até às 22 horas, no Centro Histórico de Monte Alegre do Sul. Teremos a praça de alimentação, estacionamento e passeios turísticos, né, com entrada franca. E lá no parque, está lá no Centro Histórico, bem no centro de Monte Alegre do Sul, teremos lá a festa do morango, né? Deixa eu ver se tem mais algum evento para esse final de semana. Não, esse final de semana não tem mais nenhum evento aqui na região Bragantina para você que tá ligadinho junto com a gente. Então tá aí, né? Evento em Bragança, evento também na cidade de Atibaia e Monte Alegre do Sul para você que tá ligadinho junto com a gente. Deixa eu mandar um abraço lá pro Pataca. Alô, Pataca, tá ligado na cidade de Pedra Bela? Obrigado pela audiência, Pataca, que teve aniversário essa semana, né? Manda um abraço pro Pataca. E o pessoal já tá lá firme e forte lá pro Festa em Prol do Hospital do Câncer de Barretos, né? É o 17º leilão do Direito de Viver, que vai acontecer no dia 6 de setembro, né? Então, só fazer o cardápio rapidinho aqui, né? Já que ainda tá longe, é o mês que vem, mas tudo que marca chega, como dizia a minha saudosa mãe, né? E o cardápio pra você aí, dona Leonete, marca aí, dona Leonete, pra você levar o seu Alexandre e também levar a Leila pra almoçar lá, hein? É, se quiser levar o Valtinho também, ele que aceita, viu? Aí tem lá o almoço, a partir das 11h30 da manhã, e o cardápio vai ser feijão gordo, arroz, farofa, porco assado, sobrecoxa assada e salada mista. Isso tudo por R$ 30,00, isso mesmo, hein? Almoço com feijão gordo, arroz, farofa, porco assado, sobrecoxa assada e salada mista, né? Por R$ 30,00
você vai estar almoçando, lembrando que começa a partir das 11 horas da manhã, vai ter a barraca também, quem quiser almoçar, vai ter lanche de pernil, lanche de calabresa, e pá entre nós, lanche de calabresa lá é muito gostoso, hein? Muito gostoso, eu gosto muito de lanche de calabresa lá, né? E vai ter também doces, pastéis, bolos, essas coisas, né? E às 14 horas começa o grande leilão de garrote, e aí prossegue durante toda a tarde, lá na cidade de Pedra Bela, a gente vai estar por lá, né? Eu e o Fabiano Carvalho. Ei, Fabiano Carvalho! Olha a hora, 7h42, vamos tocar mais uma da onda, daqui a pouco já vem com mais notícias. Trio Parada Dura canta, me mata de uma vez. Olha a hora, 7h42.

Parada Dura me mata de uma vez aqui na nossa programação. É, trio Parada Dura, né? Olha a hora, são 7h44 aqui no Sertanejo Bom Demais desta manhã. Lembrando que hoje é manhã de sábado, dia 22 do mês. Vamos falar aqui da empresa de varrição de coleta de lixo em Bragança Paulista, né? Que recebe novos equipamentos para limpeza urbana e coleta de resíduos. Inclusive vai ter até uns carrinhos lá, né? Que tá vendo aqui, né? Pessoal aqui vai ter até uns carrinhos lá, né, para fazer a limpeza aí da cidade de Bragança Paulista. Que legal, né? O pessoal tá se modernizando. Deixa eu mandar um abraço pro Carlos Puga, tá no bairro do Campinho, ligado aqui na programação. A Prefeitura de Bragança Paulista apresentou nesta sexta-feira, dia 21, novos equipamentos para passar a entregar o serviço de limpeza urbana que gestão dos resíduos no município. A apresentação ocorreu no Lago do Taboão, durante a assinatura da Ordem de Serviço da Secretaria Municipal de Serviços. E a infraestrutura inclui quadros, né? Verradeiros elétricos com 40 pontos de entregas voluntárias e 75 contentores, né? 50 caçambas e estacionamento de aço e 100 containers, né? Triturador de galhos e podas vinculadas destinadas à operação de equipamentos, né? Também foram apresentados 3 caminhões que serão utilizados na coleta seletiva de lixo, né? E empresa com instituto recicláveis. Os 4 barredeiros elétricos, né? Movidos aí com bateria, são utilizados para praças, logradores e outros espaços públicos. O equipamento vão contemplar a varrição manual em áreas adequadas para uso das máquinas. As 40 PEVs serão instaladas em pontos estratégicos da área urbana para recebimento de materiais recicláveis, né? E 75 contentores que serão distribuídos conforme as demandas de cada região. 400 contêineres serão utilizados para a operação da coleta de resíduos, né? Na zona rural serão disponibilizadas 50 caçambas e estacionárias de aço com capacidade de 5 metros cúbicos cada. A movimentação será realizada no caminhão Poligdaster, né? Segundo a prefeitura, a medida busca ampliar a capacidade de armazenamento de resíduos em região onde as coletas ocorrem dias antenados, né? O diretor da Carreta Ambiental, empresa responsável pela coleta de lixo do município, José Luiz Rodrigues, afirmou que as novas caçambas deverão ampliar a estrutura disponível na área rural. Em alguns pontos, as lixeiras atuais têm capacidade menor e o lixo acaba passando do limite. Essas novas caçambas teremos aí uma estrutura maior para atender esta região, afirmou. Quatro equipamentos apresentados foram o triturador de galhos e podas que são utilizados no processo de materiais antes do encaminhamento para compostagem, né? A operação também contará com caminhões Poligdaste e veículos destinados ao transporte de atendimento a PVs. E também, né, a informação que a coleta seletiva passará a contar com 3 caminhões do tipo 3x4, com capacidade de cada útil de 3 toneladas de carroceria de modelo gaiola, com capacidade volumétrica de 28 metros cúbicos, né? Os veículos serão utilizados no transporte de papel, papelão, plástico, embalagens e outros materiais recicláveis. A Secretaria Municipal de Serviços, através do secretário municipal de serviços, André Balzola, afirmou que a nova estrutura pretende organizar a operação de coleta destinada aos resíduos. A nova estrutura vai permitir melhor a coleta, destino, né, correto dos resíduos, cuidado com a cidade mais limpa. De

Pro. Apresentação da Organização Social de Cívica Recicláveis, a Jaqueline Davi, destacou que a participação da população também é necessária para o funcionamento da coleta seletiva. A Secretaria Municipal de Meio Ambiente, através de João Ricardo Guimarães Caetano, afirmou que os novos equipamentos deverão contribuir para a gestão de resíduos, né, para o serviço de limpeza urbana. Os equipamentos são distribuídos de acordo com as características de cada região e os PVs são instalados principalmente nos pontos estratégicos nas áreas urbanas, com contentores de caçamba que estão estacionados, são maiores presentes na zona rural. Então tá aí, né, a prefeitura apresentando os novos equipamentos aí, né, que vão ser utilizados na coleta aqui em Bragança. É importante, você que está ouvindo a programação, né? Espero que não fique só aqui esses carros aqui na região central de Bragança, que a prefeitura é cheia de comprar esses equipamentos novos e ficar usando só na região central, né? Tem que usar também nas áreas urbanas, nos bairros e também na zona rural, né? Os benefícios têm que chegar na zona rural aí para que o pessoal use aí, né, para fazer a limpeza, e a coleta seletiva também, né? Porque Bragança precisa ter coleta seletiva, né? Estamos em 2026 e Bragança ainda não tem a coleta seletiva. Não adianta você separar lá o plástico, o papel na sua casa e de repente você não tem a coleta seletiva. Então tem que, você que está aí ouvindo a nossa programação, né? Então não tem a coleta seletiva, não adianta nada você separar tudo bonitinho como manda o figurino e na hora da coleta, né? Na hora da coleta, você não ter aí um caminhão especializado para fazer a coleta, né? Olha a hora, são 7 horas e 50 minutos aqui no Sertanejo Bom Demais. Deixa eu mandar abraço aqui ao pessoal que está ligado junto com a gente através da rede social nesta manhã, né? Todo o pessoal que está ligado junto com a gente através do Sertanejo Bom Demais, que é levado ao ar, né? Das 6 às 8 de segunda a sábado, sempre com a notícia, a informação voltada para você ficar bem informado e também de tudo que acontece em Bragança Paulista. Só para finalizar, lembrando que a Mega Sena está acumulada. Hoje tem sorteio da Mega Sena, hein? E a Mega Sena vai pagar o prêmio para você hoje de, sabe de quanto? 58 milhões de reais. É isso mesmo. Hoje, sábado, tem sorteio da Mega Sena, né? Deixa eu mandar um abraço pro seu Ademar Barbosa, tá ligado? Ana da Estrela, que bom dia, Márcio. Bom dia, seu Ademar. Bom dia também aqui pra Lucélia Souza, né? Que bom dia. Bom final de semana. Bom dia lá pro Caio Nunes, Márcio Rossini. Bom dia, Flamenguista da Atibaia. Um feliz sábado pra você, amigo. Vai, Corinthians. É, nosso amigo Coringão, hein? Adilene Pereira, né? Que bom dia. Nosso amigo Clóvis, né? Que bom dia. O Cláudio Serrano, dizendo aqui bom dia. Ivone Cardoso Salles, dizendo aqui bom dia. E bom dia a todo o pessoal que gosta da verdadeira música sertaneja. Então, ligandinha junto com a gente através do Sertanejo Bom Demais nesta manhã. A nossa amiga Donzinha está dizendo que o sorteio da Mega Sena mudou para domingo. É verdade, né? Mudou para domingo às 11 horas da manhã. Eu ia falar isso no finalzinho, mas já adiantou, então tá bom. Nossa Donzinha. Então vai ser amanhã, né? Às 11 horas da manhã. Mas vale a pena você fazer a sua fezinha, hein? Tá acumulado, hein? 58 milhões de reais, né? Olha a hora, são 7 horas e 51, eu tô indo embora. A direção geral foi de Maria de Lima. A todos vocês um excelente final de semana, repleto de paz, saúde, muitas alegrias, e o resto a gente corre atrás, né? A gente sabe, né? A vida não é um mar de rosas, mas também não é um mar de espinhos. Se hoje você tá aí junto com a gente, tá aí triste porque algo não foi como você havia planejado, acredite sempre que amanhã é um novo dia. Tudo vai passar, levanta a cabeça, toca pra frente, gente, a vida não é assim, né? Não é feito só de derrotas. Deixa na última de hoje, com Edson Hildes, Pagode de Brasília, esse aqui vai entrar todo moçado aí pro bom final de semana, e vai especialmente ir pra Roseli, ligado no Corinthians da Mantiqueira, ligado pra aqui no Sertanejo, um bom demais, eu volto na segunda-feira, 6 da manhã, tchau, tchau!

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19: Bom dia, Bragança Paulista, região Bragantina Sul de Minas, São Paulo, Brasil e o mundo, Circuito das Águas. Estamos aqui, sabadão, hoje dia 22 de agosto, né, Marcinho? Chegando ao final do mês, desse mês 8. Estamos aqui com a direção geral da Maria de Lima, a mesa de som é do Márcio Rossini. Até o meio-dia, com música, notícias e informações, vocês vão acompanhar aqui também o jogo do Red Bull, que amanhã joga em Bragança Paulista. Vamos para os destaques de hoje do Primeira Mão. Record News. Luiz Felipe Salomão assume a presidência do Supremo Tribunal de Justiça. A posse foi ontem em Brasília. Portal G1. Moraes determina a cassação da aposentadoria de Silvinei Vasques, ex-diretor da Polícia Rodoviária Federal. Portal a Folha de São Paulo. Justiça americana diz que é falso o documento dos Estados Unidos usado pelo Supremo Tribunal Federal para prender Felipe Martins. Portal UOL traz como destaque: Moraes libera visita de Jair Renan e Carlos Bolsonaro ao pai Jair Bolsonaro. E a questão do Flávio Bolsonaro só poderá visitá-lo logo após as eleições. Portal R7, Moraes diz que candidato que turbinar desinformação com inteligência artificial vai ser caçado, viu, Marcinho? Então fica atento os candidatos aí. Isso já estava previsto lá atrás, é uma resolução do Tribunal Superior Eleitoral. Correio Brasilense, Lula amplia e deu prazo de 30 anos para que Minas Gerais pague as suas dívidas com a União. O Bragança em Pauta Liesb agenda eleição, mas não realiza. O que será que aconteceu? Vamos tentar conversar com os diretores da Liesb para saber por que que não aconteceu as eleições. Resumindo, poderemos não ter carnaval o ano que vem, né, Marcinho? Fica aquela dúvida no ar. Jornal Mais Bragança, incêndio na mata do bairro da Águas Claras, precisam do apoio do Corpo de Bombeiros e também da Defesa Civil. O Giro Rural, com ele, Humberto Ferretti, todo dia, trazendo as informações, cotação de feiras, campos, agronegócios.
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20: Eu sou Humberto Ferretti e esse é o Giro Rural. A CEAGESP, a Central de Abastecimento de São Paulo, que trabalha com a compra e a venda de mercadorias de todo o país, divulgou o balanço sobre o comportamento dos preços nesta semana. Estão mais caros, por exemplo, abacaxi, banana maçã, cenoura, pepinos caipira e japonês e ovos brancos. No caso de itens como goiaba, mamão papai, abobrinha brasileira, batata doce rosada, tomate carmim e couve-flor, os valores estacionaram. Já entre os produtos que ficaram mais baratos na CEAGESP, dá para citar laranja-pera, maçã-gala, berinjela, chuchu, alface, almeirão e alho descascado. Nem mesmo a possibilidade de uma safra recorde derruba o preço do milho. Pelo contrário, o grão ficou mais caro no campo nos últimos dias, vendido a R$ 67,00 a saca, na média. Os números são do CPEA. O motivo principal é a postura do produtor, que está firme na hora de vender. O agricultor está de olho, por exemplo, no aumento dos preços internacionais, no atraso da colheita aqui no país e nos impactos que o El Niño ainda pode causar nas plantações. Produtores e compradores travam uma queda de braço no mercado do feijão. O avanço da terceira safra do Carioca força as cotações para baixo. Mas os agricultores têm batido o pé para tentar evitar esse movimento, até porque tem bastante comprador ativo no mercado. Com isso, o valor da saca do feijão carioca caiu na semana passada, mas voltou a subir nos últimos dias. O CPE apurou que os preços vão da casa de R$ 250,00 em Sorriso a mais de R$ 300,00 a saca em São Paulo.
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19: São 8 horas e 7 minutos. Hoje é o dia D. É o dia D. Pergunta, dia D do quê? Da multivacinação. De crianças aí, né? Adolescentes, aproveite você para atualizar a sua carteira. Passa os postos de saúde, vários pontos da cidade de Bragança estão hoje atendendo para que você realmente coloque a vacina dos seus filhos em dia. De 0 a 15 anos, viu, Marcinho? Então você que está sintonizado na Bragança FM, dá uma passadinha no centro da cidade, no mercado, nos postos de saúde, estão todos abertos para você realmente estar se imunizando. A verdade é essa. E logicamente a questão da prevenção da vacina, que houve um tempo que as pessoas aí não estavam mais acreditando nas vacinas, por sérios fatores que eu não vou entrar no mérito aqui, mas, como diz, a vacina salva vidas. Então, se você tem amor pelo seu filho, nós estamos aqui até hoje e fomos vacinados, né, Marcinho? Já a prova que é eficaz, é uma questão científica. Então, fica aí um convite para vocês que estão aí, tem criançada aí de 0, 2, 5, 7, 8, para as meninas também a vacina do HPV, tudo isso está em toda a nossa rede municipal. Não podemos perder, né, Marcinho? Como diz outro, é de graça a vacinação, as pessoas têm que realmente colocar a carteirinha em dia.
22: Com certeza. Aproveitar e mandar um abraço aqui pro seu Valto, pro Valtinho, diz que ele escuta você desde as 8 horas da manhã até meio-dia.
19: Quem que são?
22: Não. Seu Valto e Valtinho, são mecânicos, né? Ontem passei lá
19: pra... Ô, Valtinho, nossa, meu grande amigo.
22: Botar um papo em dia lá e ontem fala, manda um abraço pro Jango lá, que todo dia eu tô lá ouvindo ele lá com o radinho ligado.
19: Ô, Valtinho, prazer, viu? Obrigado pelo carinho, pela audiência. Vou passar um bom café com você, viu?
22: É pai e filho,
19: Valtinho. É pai e filho, Valtinho. Eu sei, conheço, são grandes amigos de muitos e muitos anos. Um abraço aí, Valtinho. Começa hoje a 31ª Festa do Morango, lá em Monte Alegre do Sul, né, Marcinho? Hoje tem morango aqui. Olha, o que é bom no morango é aquele leite moça, né, Marcinho? Que fala em cima, é? E chocolate, é? Fica uma delícia, né? Dizem que é muito bom. Também o festival que está acontecendo aqui em Bragança Paulista, o terceiro festival literário, encerra hoje, às 19 horas, no Teatro Carlos Gomes. É um festival literário da Associação Bragantina de Letras, né? Até tivemos na semana a entrevista com a Josi, com o Silvio de Jean e a Lúcia Ribas, que estiveram aqui. Também como destaque para vocês que sintonizam a Bragança FM, o Lucas Cardoso tem negado o seu pedido. Ele tentou eliminar no Supremo Tribunal de Justiça em Brasília e teve negado ontem. Com isso, a sua candidatura a deputado estadual começa a esvaziar lá na cidade de Atibaia. Ele que era o único candidato a deputado estadual pela cidade e acabou tendo esse imprevisto aí da questão do registro, condenações, essas questões de improbidade administrativa, e ele não conseguiu eliminar no Tribunal de Justiça. Então tá aí a informação que chega pra gente. Aqui tudo que chega a gente vai falando e comentando, né, Marcinho? Para você ligado aqui na Bragança FM, você acompanha tudo aquilo que acontece em Bragança Paulista. E vamos falar um pouquinho de Bragança Paulista, né? Hoje nós teremos aí vários e vários eventos na cidade. Tem a Feira Asiática também, que o pessoal que gosta deve prestigiar, né, Marcinho? No posto de monta. São várias e várias coisas. Mas o que realmente está hoje também nas mídias sociais, como o dia D da multivacinação, o Ensina Brasil, que acontece no Lago, hoje e amanhã. Tivemos aqui com a Luciana ontem aqui batendo um papo com a gente. Vai ser hoje a partir das 17 horas. Então, está todo mundo convidado e a gente realmente espera um bom público. É a questão da Liga de Escola de Samba de Bragança Paulista, a Liesb. Eu, pelas informações que eu tive, não está tendo um acordo. Eu ainda não tenho assim, a confirmação, eu vi por cima, vou tentar conversar com alguns membros da Liesb e saber por quê. Porque agendaram essa eleição, mas não foi realizada, né, Marcinho? Não foi realizada. E uma coisa que me chamou a atenção, Marcinho, na época que eu estava, foi construída aquela concha acústica, né? Houve tanta crítica sobre aquilo, eu também sou crítico aquilo, não nego não, mas parece que a estrutura não mudou nada, né? Só tiraram aquela cobertura, né? Porque a estrutura é metálica e está sendo feita novamente. Quem passa lá pelaquela Praça da Juventude, como vai ser chamada, não, você viu? Continua a armação de metal. Eu ainda não tenho ideia do que vai ser feito lá, mas pelo que eu vi, tiraram só a cobertura, porque o resto da estrutura está lá até hoje, né? Então, eu estou apenas comentando aqui que várias pessoas comentaram comigo hoje, ontem, que estive por lá, passei lá ontem, em volta da Avenida dos Imigrantes, do Nicolódromo. E esse imbróglio que está envolvendo a Liga das Escolas de Samba de Bragança teve mais um capítulo nessa semana. A entidade agendou para o último dia 18, né? Foi agora na terça-feira, uma Assembleia Geral destinada à realização da eleição e posse da nova diretoria e também do Conselho Fiscal, com mandato até agosto de 28. Na convocação foi publicada pelo edital, aqui do Jornal da Imprensa Local. O documento foi assinado pelo administrador provisório da Liesb, que é o Rubens José de Castro. Inclusive que foi apurado até agora por todos os órgãos de imprensa, portanto, faltando aproximadamente 6 meses só para o carnaval, né, Marcinho? Já estamos em agosto, 6 meses. A única entidade de Bragança Paulista que representa as escolas de sambas permanece sem diretoria, totalmente, né? E aí, um diz outro, sem nenhuma informação. No carnaval de 26, a prefeitura cancelou desfiles da escola de samba e vetou o repasse da liga, após a entidade enfrentar uma série de problemas jurídicos. O imbróglio começou em 25, quando o prefeito Edmir Chedid repassou 1.700.000 à Liesb, que organizou o desfile das escolas de samba Dragão Imperial, 9 acadêmicos da Vila e Lava Pés. No entanto, a justiça questionou a legalidade do repasse para essa verba do carnaval, já que o então presidente Kleber Santini Casale havia sido condenado anteriormente por improbidade administrativa. A decisão proibiu a Liesb de receber novos recursos. E Santini acabou renunciando à presidência da Liesb. Na ocasião, Santini estava com os direitos políticos suspensos e proibido de firmar qualquer contrato com o poder público, seja de forma direta ou indireta. Apesar das restrições, Edmir Chedid nomeou Kleber Santini como secretário de Cultura, o que provocou uma nova disputa judicial e resultou na suspensão de Santini do cargo, através do pedido do Ministério Público. No último evento público da Liga, em coletiva à imprensa, para falar sobre o cancelamento dos desfiles, chamou atenção a silenciosa mudança da diretoria da Liga, da Liesb. antes presidida por Francine Pereira, funcionária comissionada do prefeito Edemir Chedid. Na ocasião, foi informado que o novo presidente era justamente Rubens Castro, que agora é o administrador provisório. Vamos tentar, se a gente consegue hoje, né, Marcinho, ter uma... saber por que, o que vai acontecer. Aí, vai esperar chegar dezembro, janeiro, para resolver isso. Aí repassa o dinheiro, não vai ter carnaval, ficam as escolas de samba naquela, né, dúvida, vamos sair, não vamos. Há investimento, o Marcinho, que é no meio do carnaval, sabe melhor do que eu. É complicado, né, Marcinho?
22: A verdade é uma só, Jango. Eu participo do carnaval, né, junto com uma escola de samba aqui, né? E a gente sabe que os bastidores do carnaval é meio complicado. E desde como o carnaval mudou lá pro Poço de Monta, eu acho que o carnaval perdeu muito, né? Depois que o Poço de Monta é um local que dá para fazer festa do peão, vários eventos que tá tendo agora, vários eventos, inclusive tem a festa asiática.
19: Feira daquilo.
22: Mas o Poço de Monta, o carnaval não dá certo lá, né? Então aí a arquibancada, agora que viu ali um fumódromo de pessoas que usam droga ali, devia voltar naquela região ali, porque eu acho que é uma região que o pessoal ia, era gostoso, quem não gostava daquele banho da ressaca, realmente, né? Oh. E aí o carnaval perdeu, e agora não tem a verba da prefeitura também, que tá todo mundo enrolado, aí ninguém quer assumir o abacaxi, né?
19: Verdade é essa. E aí depois de reclamar, não vai ter carnaval. Eu acho que tá na hora, passou do tempo já, essa questão da Aliesp. Eu vou tentar conversar com algum dos diretores da Aliesp, que eu tenho acesso, mas a gente conversa aqui no ar hoje, para estar esclarecendo, sabendo por quê, o que vai acontecer, se vai, se não vai, se pode, se não pode, se a Aliesp tem algum impedimento. Nós precisamos realmente informar a população. Porque daí chega perto do carnaval, aí o prefeito paga a conta, aí não sei quem paga a conta. A gente aqui é muito justo com as coisas. Quando a legalidade e a seriedade transparência está aberto aqui. A gente é muito justo. Não estamos criticando o prefeito, não. Nós queremos saber da Aliesp o porquê que está acontecendo. Quem é, quem não vai, ou se há alguma coisa, algum entrave jurídico. Nós vamos estar aqui tentando levar a informação para vocês que acompanhem a nossa programação, o Primeira Mão. São 8h16 em Bragança, Marcinho, um sucesso musical. Vamos abrir Bom Astral. Hoje é sabadão. Vocês sejam bem-vindos aqui no Som da Região. Um abraço ao Laércio, pessoal da Padaria Cardoso, pessoal tomando aquele café gostoso e ouvindo o Som da Região. Estava ouvindo o Marcinho, passei agora há pouco lá. O Laércio, um abraço para você e vai pro Valtinho, pai e filho, da Vila Mecânica, na sintonia da Bragança FM.

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14: São 8 horas 28 minutos desse sábado. Final de semana chegando. Então, Senhor, colocamos nas suas mãos, depois de realizarmos um intenso trabalho, ou estudo, de tudo aquilo que passamos essa semana, eu venho pedir as suas bênçãos. Proteção, saúde, paz, que nossas horas de lazer e descanso sejam repletas de amor, de esperança, de bondade. Que nenhum acidente ocorra conosco. Rogo-te que esteja sempre ao nosso lado, renovando sempre as nossas forças, guiando nossos passos, para que nenhum mal nos atinja. E assim prosseguimos e continuamos, evoluindo no belo ciclo que a vida oferece. Senhor, nós temos tantas e tantas coisas para agradecer do que foi a sua semana. Se você fizer uma análise, um resumo, desde a segunda-feira até hoje, quantas coisas aconteceram. Coisas boas, coisas positivas. Tivemos também algumas notícias tristes. Faz parte da nossa vida, da nossa rotina. Mas nós temos que sempre dizer, estamos aqui. Obrigado, Senhor, por mais um dia. E que os desafios que virão, eu vou vencer. Através da fé, através daquilo que eu acredito, que é em ti, Senhor, que o Senhor traga as bênçãos, que o Senhor, seus anjos nos guarde e nos dê saúde, paz, prosperidade para seguirmos nessa nossa caminhada. E nós temos uma missão a cada dia, é a missão, sabe do quê? De viver o dia de hoje e de agradecer por tudo aquilo que Deus tem dado para cada um de nós. Seja o nosso pão, seja o nosso trabalho, a nossa saúde, tudo isso faz parte da nossa rotina, do nosso dia a dia. Então, Pai, agradeço por tudo que tens feito na minha vida. Pela alegria de viver, pela minha família, pelos meus amigos, por esse ar que eu respiro, pelos dons que me deste, pelos relacionamentos que possibilitam que eu cresça a cada dia. E a gente cresce e aprende a cada dia, né, Márcio? Parece uma coisa assim, mas é cada dia a gente conhecendo outras pessoas, a gente vai crescendo e vai aprendendo. E por tudo, Senhor, pela semana que passou e pelo fim de semana que ora se inicia hoje. Obrigado, Pai, pelas oportunidades que tem me dado de testemunhar o meu amor com quem amas a mim e a todas as pessoas ao meu redor. Obrigado por teu perdão e por dar-me uma vida plena e abundante. Senhor, a ti, que és o Criador de tudo, e que eu sou, e que possuo, e dedico essa minha caminhada, essa minha vida, em tuas mãos. Então se coloque diante do Senhor nesta manhã, e peça para que Deus traga proteção para você, saúde, paz, harmonia na família, que todos os seus desejos, suas vontades sejam realizadas. Mas eu digo sempre, aquilo que é bom para você. Não vamos, porque é final de semana, não vamos exagerar em muitas coisas que às vezes nós abusamos, né? Tem pessoas que fazem uma situação, fazem outra, churrasco e tal, e às vezes acabam perdendo, né, o norte, perdendo o caminho e acabam estragando tudo. Que nós tenhamos essa consciência dessa missão que nós temos aqui nessa, eu digo, plano terrestre, para que Deus possa abençoar a cada um de nós. E procure sempre ser melhor e fazer o melhor, não só para você, mas pelo seu meio, pela sua família, no seio da sociedade, da comunidade que você vive. Você que vai num culto ou vai numa missa, não importa, é dia de agradecimento. Senhor, obrigado por mais um dia, pela oportunidade de viver, de respirar esse ar. Ontem estava meio quente, antes de ontem estava mais quente, hoje está mais frio. E é isso, é a vida que segue. A gente sempre fala isso, né, Márcio? A vida que segue. Tem coisas na vida que não adianta a gente ficar contestando, tentando buscar culpados. E a gente tem uma coisa que eu acho que é muito negativo. Quando acontece alguma coisa errada, sempre tem alguém culpado nessa história. E a gente fica muito triste de saber que algumas pessoas aproveitam de situações, ainda mais hoje com essas inteligências artificiais, redes sociais, tentam colocar coisas que você não falou, que você não disse, e cria uma situação até no meio da sociedade, né? Pessoas que vêm questionar você, ah, não sei quem falou isso de você, eu falo daquele, e você não disse nada, você nem comentou. E, infelizmente, hoje, a gente tem que prestar muita atenção em tudo isso que nós acompanhamos, as redes sociais, esses Instagram, Facebook, né, Márcio? Que nem sempre a informação que chega para você é aquela verdadeira. Tem pessoas que tentam para querer manchar o nome de alguém, para macular o nome de alguém, acabam te usando. E isso é muito triste. Eu falo isso assim de uma forma muito clara e transparente. Se você chegou para você, ah, fulano de tal disse aquilo, falou, ah, liga para a pessoa e conversa, fala, fulano, foi realmente isso que aconteceu? Não, as pessoas jogam no ar a informação, fazem um vídeo, ainda mais hoje com essas questões de inteligência artificial, de manipulação de voz, e aí você vai correr atrás do quê? Você não tem para quem falar. E até a gente explicar, né, Marcinho, que focinho de porco não é tomada, você já tomou vários e vários choques, lembra do ditado antigo? Então nós temos que ter muito cuidado com essas questões todas que envolvem o ser humano. E nós somos humanos, erramos, temos defeitos, mas tem uma coisa mais importante, nós temos sempre, sempre a oportunidade que Deus nos dá de renovar, de mudarmos, de ter esse coração aberto, pedir ao Espírito Santo que proteja você, encha seu coração, que os anjos de Deus tragam a vocês muita saúde e muita paz. Orar aqui também, pedir por todos os doentes, aqueles que estão internados na Santa Casa, no HUSF, na UPA, nas nossas entidades que cuidam de crianças e jovens, adultos, idosos, mulheres vítimas de violência, que o Senhor possa trazer a cada um daquelas pessoas que estão lá, daqueles que cuidam, que tenham a cada dia mais paciência, mais discernimento, mais sabedoria para lidar com todas as adversidades que aparecem na nossa rotina. E a vida, eu digo sempre, é um desafio muito grande. É um desafio muito grande quando você está exposto ou você está realmente com vontade, quando você quer fazer alguma coisa e às vezes você é impedido de fazer por várias circunstâncias e situações. Não, Deus sabe o tempo. O tempo é dele, eu digo sempre, o tempo não é meu, não é seu. O tempo é de Deus. Deus tem um propósito, tem para todos nós, sabe, aquele carinho, aquele amor, é nós que não enxergamos. Nós ficamos em tantas e tantas situações, a cabeça pensando mil coisas, e nós não temos um tempinho, que eu digo, um momento de sentar e tentar dizer, Senhor, me ajuda, dai-me paz, me guia, toca no meu coração, toca na minha família, traga para mim uma palavra de sabedoria para que eu possa agir de uma maneira mais tranquila, com sabedoria, que tem hora que nós perdemos esse momento. Nós ficamos preocupados com rede social, com informação, com notícia, com telefonema, com zap, tantas coisas que nos ocupam que nós esquecemos. daquele que é o Criador, aquele que nos dá a vida todo dia. E também colocar aqui por todas as famílias enlutadas que perderam seus entes queridos nessa semana. Que Deus dê muita força para vocês, sabedoria, para lidar com esse momento do luto. Que a gente sabe que é uma coisa certa, mas nós ainda não estamos preparados para isso. É a grande realidade. Quando a gente perde um ente querido, como é difícil, né, Márcio? Da pessoa entender, compreender isso. Passa-se um tempo, passa, mas você está sempre ali lembrando alguma lembrança, algum momento. Então que vocês tenham, façam esse pedido a Deus para que ajude vocês a viver com esse momento de luto, que você sabe que não foi a sua vontade. E a vontade não depende de mim nem de você, depende daquele que nos colocou aqui na vida. 8 horas 36 minutos, a oração da família com o Padre Zezinho.

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0: 8h50, vocês ligados de sabadão aqui no Primeira Mão. Aqui você acompanha tudo o que acontece em Bragança, região Bragantina, sul de Minas, Circuito das Águas, São Paulo, Brasil e o mundo. Hoje no Mercadão Municipal, um abraço aí a todos os comerciantes do Mercadão Municipal. O Edna, bom dia para você, para a Ditinha, para a Inês, para o seu Zé do Queijo, para a dona, nosso grande amigo lá, para a Rose do Empório, e também para a dona... Dona Cida do Peixe, o Jair do Açougue, o pessoal de Minas, os queijeiros, um abraço para vocês aí, o Lazinho, a Marisa lá do bar, a todos vocês aí. Hoje teremos um show com Bal Baiano e Reinaldo, a partir da meio-dia, com forró e sertanejo, Marcinho, hoje, lá no Mercadão Municipal, a partir da meio-dia. E lá é bom demais você, é um ambiente gostoso, o pessoal recebe você com o maior carinho. Eu tenho a maior alegria de passar ali pelo Mercadão, é um pessoal que a gente tem amizade há muitos e muitos anos, desses comerciantes que estão lá. A gente só pede para a prefeitura dar uma atenção, dar uma melhorada no prédio, né, o prefeito? Está na hora do senhor investir um pouquinho lá. Chega de colocar esses micos asfalto para a cidade aí, que está debulhando tudo, como dizem os outros, né, Marcinho? Esse dinheiro podia ser aplicado na área arrumar principalmente o forro do mercado municipal, dar um trato ali, o nosso mercado merece, é um cartão postal. São poucas cidades do interior do estado de São Paulo que tem um mercado da qualidade do nosso mercadão, né, Marcinho? O que vale a gente ressaltar sempre isso, eu falo isso, e precisa do apoio. O nosso comércio de Bragança, como está precisando de um up aí da prefeitura, a gente vê tantas coisas, tantos investimentos são feitos em coisas aí. Eu falo, tudo bem, eu acho ótimo o que o prefeito está fazendo, eu sou muito justo. A Praça da Juventude, é o novo espaço lá onde, em frente ao Nicolódromo, tudo bem, beleza, comprando equipamentos elétricos e tal, isso, aquilo. Só que eu digo uma coisa para você, Bragança não vive só de esporte e lazer. A verdade é essa, Bragança precisa de empresas. Cadê as indústrias, prefeito, né? Onde estão as indústrias? Tem tantas áreas aí que foram adquiridas por outros prefeitos que já tem espaço para se colocar grandes empresas ou centro de distribuição, não importa. A gente sabe que o pessoal sai de madrugada daqui, Marcinho, 4, 5 horas da manhã para ir para Extrema, para Jarinu, para Atibaia. Estava na hora do prefeito olhar um pouquinho, ter um olhar para o nosso comércio aqui, para a área central, restaurar, fazer alguma coisa bonita, aumentar esse calçadão. Foi feito há 14 anos atrás, não fizeram mais um metro de calçadão. Quer dizer, são tantas coisas simples de se fazer que basta ter vontade política e querer, né, Marcinho? Eu digo sempre isso.
1: Eu tenho só prova disso, que na rua da minha casa os carros, os ônibus fretados passam tudo por lá. Passa mais de 10 ônibus fretados, que vai tudo para Extrema.
0: É caminho, né, Marcelo?
1: É caminho. E a gente fica triste, né? Porque passa no rua do mercado aqui, principalmente a hora que a gente vai embora, né? Por hora do meio-dia, não tem ninguém, viu? E a turma fala, mas sábado lota. Sábado é vazio também, viu, gente? Então, sábado. Aí a turma fala, ontem eu tava até conversando com um rapaz aqui, na hora que eu saí daqui, falando, mas é que agora é frequência da internet, tô acompanhando pela internet. Mas não é, se foi em Atibaia, no mesmo horário aqui em Atibaia, tá lotado lá. É que aqui em Bragança, infelizmente...
0: E ainda dizem que as coisas de Atibaia são mais caras, né, Marcinho? Que o nosso preço aqui é melhor, né?
1: Dormitório, né? Só vem aqui para dormir e vão trabalhar fora, infelizmente.
0: Bragança perdeu muito, eu falo isso nos últimos 20 anos, ou mais, porque não houve nenhum investimento nessa questão de trazer empresas de porte para cá, capacitação, qualificação. Bragança tem uma FATEC, tem um SESI, tem um SENAI, tem um IFE. Quanta mão de obra você qualifica? E você importa essa mão de obra porque não tem empresas aqui que absorvam essa mão de obra, né, Marcinho?
1: Eu lembro até quando eu fazia a feira, que eu já fui feirante também, né? Eu fazia a feira, a gente comprar nas vacas que eu trabalhava de roupa, lá de Monte Alegre do Sul, lado de Minas, fazia compra aqui para levar para lá.
0: Sim.
1: Hoje não tem mais, porque a feira está no posto de monta, como é que eu vou fazer? Vai levar sacola até a rodoviária? Difícil, né?
0: Não, complicado. Olha, a gente espera aí que o prefeito ainda acorde para algumas coisas, né? Eu falo sempre isso, eu digo sempre. O nosso prefeito tem um olhar diferencial. O negócio dele é turismo. Talvez até por ele ter nascido lá em Serra Negra.
1: Tem
0: uma história lá, né, Marcinho? Mora em Campinas, ali no bairro do Cambuí. E tem uma outra visão das coisas. Talvez ele não olhe para esses detalhes, né? E a preocupação dele, ele tem essa coisa de aumentar imposto, taxa, isso aí, ele é campeão. Se ele conhece mais do que qualquer um, né, prefeito, né? Até o partido dele, União Brasil, que ele foi eleito aí, deu para ele aí uma procuração para ele manter o IPTU lá nas alturas, né? E está até hoje. E o que é pior, né, Marcinho? A gente fica assim que não tem uma decisão. A gente também cobra a justiça. Eu acho que a justiça, eu digo sempre isso, ela tem o seu lado positivo, tem o seu lado bom. Mas, principalmente, essa questão eleitoral é muito triste. O candidato sai candidato, aí tem um problema lá, fica lá, entra liminar, aí não é julgado, o cara disputa a eleição, se ganha, né? Ele realmente pode ser impugnado, aí se não ganha, ele fica impugnado também, e aquela disputa, ou se ganha, o cara teve voto depois. Olha, é uma anarquia, pode, não pode, acabou. É tão simples, resolvia e não deixava a população nessa situação, né? E cria alguns fatos, às vezes, como aconteceu na semana de alguns candidatos, por falta de um documento ou outro, já se espalha, não pode ser candidato, foi indeferido, é ficha suja. Quer dizer, umas coisas que precisava a justiça eleitoral ser mais ágil nisso. Eu falo isso e até essa semana nós conversamos com o Dr. Eduardo Alckmin e a semana que vem eu quero ver se eu converso com ele essa questão que estão falando tanto, essa reforma judiciária, que também entra em pauta essa questão, que acabe com essas decisões monocráticas. Né? Eu acho que é um colegiado, se é turma do STJ ou STF, para que realmente tenha uma posição firmada, tenha uma jurisprudência. Um colegiado de 25 desembargadores do Estado de São Paulo, Ministério Público Estadual, Ministério Público do município de Bragança, disse que é inconstitucional o decreto do prefeito e ele vai lá e consegue uma liminar com o Alexandre de Moraes para continuar cobrando o imposto. Quer dizer, é umas coisas que a gente não consegue entender. As pessoas perguntam e falam, Jango, vamos acreditar em quem? E, na verdade, vocês têm razão. Tem hora que a gente não acredita em mais nada, né, Marcinho? A gente fica aqui, ó. Uma pena, como diziam os antigos, né? Toca a viola, que é melhor, né? Canta, sorria, porque a vida segue, né?
1: Infelizmente, né?
0: São 8h56. 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Convite a todos os prefeitos da região Bragantina. Estarão em Circuito das Águas, estarão convidados para estar nesse café a partir das 15 horas no prédio da Fundação do Ensino Superior de Bragança Paulista. Marcinho, e as festas, Marcinho? Como é que estamos aí o calendário? A festa asiática começou ontem, né? Tem mais de 100 expositores no posto de monta, segue hoje e amanhã, tem o terceiro festival literário. Vamos dar uma revisada nas festas?
1: É, vamos falar das festas que acontecem aí, entre elas a festa asiática, como você destacou lá no posto de monta, começou ontem, né, sexta-feira, hoje sábado, domingo, lembrando que a festa já começa agora de manhã, né, já começa a partir da hora do almoço, com a festa asiática lá no posto de monta e comidas asiáticas, você que gosta desses quitutes, né, eu vi até um vídeo aqui que tem várias comidas interessantes lá, que eu particularmente não conheço, mas vou dar uma saboreada também, né? E começa nesse final de semana, começa hoje, sábado, a 31ª Festa do Morango, lá de Monte Alegre do Sul. Hoje, dia 22, já tem show a partir das 8 horas da noite. Amanhã, dia 23, domingo, tem Tony Marcos se apresentando lá, lá no Centro Histórico de Monte Alegre do Sul. Lembrando que a festa começa às 10 horas da manhã, daqui a pouquinho, e vai até às 22 horas, com praça de alimentação, shows, estacionamentos aí, gratuito com entrada franca e também estacionamento de entrada franca e estacionamento franco também. Você que estiver indo na festa, aproveite lá a festa do Morango de Monte Alegre do Sul. Também vai acontecer para você que está ligadinho junto com a gente, né? E a gente está destacando aqui a festa do Morango, só que essa é lá na cidade de Atibaia, lá no Edmundo Zanoni. Hoje, dia 22, é Morango e Milho. Milho. Hoje, dia 22 e 23, temos aí junto, né, dois quitutes, a maravilha das quitutes do milho, que vai estar presente, e também o morango, né? Hoje, dia 22, amanhã, dia 23, começa às 11 horas da manhã e vai até às 22 horas com entrada franca e também aí estacionamento gratuito para você lá no Edmundo Zanoni, né? Então, você que vai à festa do morango, aproveite e prestigie bastante, né? São as duas, as três festas, né, que teremos aí, e destacando aí a festa asiática.
0: Ser ligado no som da região, continua ainda hoje o terceiro festival literário aqui no Teatro Carlos Gomes, da Associação Bragantina de Letras. Ainda vou conversar hoje com a Josi, Romano. Vamos estar falando aqui também com o pessoal lá para saber por que que não houve eleição na Liesp, né, Marcinho? Tudo isso e muito mais. 9-1, vamos faturar e voltamos no Primeira Mão, sabadão.
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0: 9:08 em Bragança, vamos até Monte Alegre do Sul, que hoje começa a 31ª Festa do Morango. E quem está comigo é o prefeito Rafa Bezen, que é o prefeito do município de Monte Alegre. Rafa, bom dia, que prazer recebê-lo aqui nesse sabadão. Sabadão de festa em Monte Alegre, hein?
15: É isso aí, bom dia, Diego, bom dia aos ouvintes da rádio. É um prazer estar falando mais uma vez ao vivo com vocês, né? E convidando vocês para a 31ª Festa do Morango de Monte Alegre do Sul. E aqui, uma horinha, já começamos aqui os trabalhos. 10 horas da manhã começa a nossa Festa do Morango, que vai até dia 7 de setembro.
0: Então, são, como eu disse, outros, são vários dias aí, pessoal, curtir, mas a inauguração, a abertura é agora às 10 horas, né? E vai Isso. ficar durante todo o dia no espaço de exposições aí, dessa tradicional 31ª festa, né, Rafa?
15: Isso, começa agora às 10 horas, vai ter às 22 horas, né?
0: Tem shows, tem eventos, tem tudo aí, barracas,
15: tem
0: né?
15: Tem show durante o dia todo, né? Daí tem a parte da alimentação salgada, tem a parte de doces, parte da fruta mesmo, né? Em si.
0: Então fica aí um convite para você de Bragança, região Bragantina, o alcance da rádio é muito grande na região Bragantina, que vá até Monte Alegre do Sul. É uma cidade que você vai ser muito bem recebido. E tem uma coisa interessante, que eu achei interessante você, Rafa, que você é o prefeito que fica andando pela prefeitura para receber o povo. Eu gostei, viu? É, o pessoal fala muito disso, desse lado, seu, é uma coisa sua, né?
15: É minha. Eu tô na festa aqui desde as 7 horas da manhã, tô andando aqui, conferindo barraca por barraca, vendo parte de limpeza, vendo a parte de estrutura, se falta alguma coisa, porque assim, quando a festa é bonita, ninguém fala do prefeito. Quando é ruim, o prefeito leva a pau. Então...
0: O prefeito é o culpado, né? O prefeito é o culpado.
15: É sempre o culpado. Então, é para evitar um pouco a culpa, a gente já fica desde cedo, pelo menos.
0: Com certeza. Deixa eu fazer outra pergunta para você. Hoje está tendo também o dia D de multivacinação aí nos postos de saúde aí também, né?
15: Isso, sim.
0: Então...
15: Também também trabalhando nos postos de saúde do centro e dos bairros.
0: É importante isso, né? As pessoas têm que ter essa consciência, né?
15: É importante conscientizar, né? Que a mudança de tempo, a mudança de clima, né? Também está ajudando. Nós temos aí uma preocupação hoje também com a parte da raiva, tem uma preocupação
0: Sim.
15: com o sarampo, né? Então, a gente tem que...
0: A meningite, né? Também, que acabou pegando o estado de São Paulo, que ninguém esperava
15: né? E assim, a gente é melhor prevenir, né, do que deixar acontecer para depois correr atrás do prejuízo. Então, é uma vacinação importante, o dia D, né? Eu acredito que toda a nossa região está fazendo. É muito importante.
0: E o que é mais interessante, né, Rafa, é essa questão da prevenção, né, que as pessoas às vezes esquecem por vários fatores, pela rotina da vida. Então esse alerta, né, como a gente fala, dia a dia da vacinação, é todo dia. As pessoas podem procurar os postos de saúde que tem vacina e não falta, né?
15: Não falta. Graças a Deus não está faltando vacina, né? É que na realidade o mundo está muito corrido, né? Ele está andando mais depressa do que o relógio, parece, o tempo. Né?
0: Verdade.
15: Então a gente perdeu. Muitas vezes a gente deixa de fazer uma coisa simples para depois no futuro a gente sofrer.
0: Com certeza. Rafa, mais uma vez obrigado, parabéns por esse evento. E vamos estar aí prestigiando você, se não for hoje, na semana que vem, que continua a festa, nós estaremos aí divulgando e falando aí realmente dessa cidade maravilhosa que é Monte Alegre do Sul, uma cidade que acolhe você com muito carinho. É muito perto de Bragança, entrou em Pinhalzinho, andou mais 20 quilômetros, está aí, né, em Monte Alegre do Sul.
15: Pega... Eu te agradeço mais uma vez a oportunidade de estar falando ao vivo na rádio, né? É importantíssimo isso, e agradecer você, né? E que Deus abençoe você e toda a sua família, que a gente tenha muita saúde e paz para continuar essa jornada.
0: Deus te abençoe, Rafa. Um bom trabalho aí. Dá os parabéns a todos os expositores aí, que a gente sabe que depende, é um conjunto de ações, né?
15: Não faz festa.
0: Não é verdade? É uma união de todos e todos realmente caminhando para o bem, para mostrar a cidade de uma forma positiva. Acho que isso é um dado importante. Tá bom, Rafa?
15: Muito obrigado.
0: Um abraço. São 9h12, conversei com o Rafa Bezen, que é o prefeito do município de Monte Alegre do Sul, falando aí, né, Marcinho, a respeito deste evento que hoje está aí abrindo agora, 10 horas da manhã, abertura da 31ª Festa do Morango. Vamos buscar morango lá, Marcinho?
1: É, legal. E você falou do dia D da multivacinação, hoje teremos aqui em Bragança Paulista novos postos de saúde aí que vão estar abertos para o dia de hoje. E entre as vacinas que você vai ser aplicada, nosso amigo Jango, você que é...
0: As picadinhas.
1: Que vai levar sua filha para vacinar.
0: É a filha não, vou levar o neto.
1: São a de poliomielite, sarampo, cachumba, rubéola, meningite, hepatite A e hepatite B, febre amarela, catapora, gripe, coronavírus, rotavírus, HPV e entre outras doenças. E também foram feitos alguns postos rolantes, que vai ser a Praça da Bíblia,
0: Sim.
1: Praça Jacinto Osório lá no Matadouro, Bragança Shopping, Lago do Tabão, Praça Raul Leme, aqui perto da rádio, Terminal Rodoviária de Bragança Paulista, Mercado Municipal Valdemar de Toledo Funk, Supermercado Mendonça lá do Parque dos Estados e praça em frente à unidade da Cidade de Saúde da Lagoas Claras.
0: Opa, então tá aí, você que não precisa nem andar muito nos seus bairros, aí tem um
1: importante.
0: Um ponto aí, né, de referência para você se vacinar e ficar bem, né, Marcinho?
1: Ele começou às 8 horas da manhã e vai até às 5 horas da tarde.
0: Até às 17 horas. É o dia a dia da vacinação, não perca essa oportunidade. São 9h14, você é ligado aqui no Som da Região, na Bragança FM. Aqui você fica sabendo. Daqui a pouco vou conversar com a Josi Romano, falando aí hoje que é o encerramento do terceiro festival literário que está acontecendo no Teatro Carlos Gomes. A Bragança FM é aquela que vai atrás da informação. Bom sucesso, Marcinho. O que tem de bom pra nós aí? Fernando e Sorocaba, a dupla que não acaba.
10: Fernando e Sorocaba.

0: pra Hugo e Guilherme.
1: Fernando e Sorocaba.
2: Que honra, cara.
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1: São 9 horas 24 minutos. É com satisfação e carinho que recebemos aqui mais uma vez a Josi, ela que está aí junto desse contexto que envolve o terceiro festival literário no Teatro Carlos Gomes. Josi, bom dia, que prazer recebê-la aqui. Tudo bem com vocês?
2: Bom dia, Jango. Bom dia a todos os ouvintes de Bragança e região que estamos ouvindo.
1: Eu queria que você falasse para mim como é que foi. A abertura foi na quinta-feira, ontem, e hoje é o encerramento. Como é que está o movimento aí, o público, a participação? Eu queria que você falasse um pouquinho do ambiente que vocês estão vivendo nesses 3 dias aí do terceiro festival literário.
2: Certo. Sim, no dia 20 de agosto, na última quinta-feira, nós tivemos a abertura do nosso evento, do FLIB, o terceiro Festival Literário de Bragança Paulista, com o lançamento de livros de autores da Academia Bragantina de Letras e também com o livro feito pelos responsáveis, né, da Academia, que é um livro de memórias da cidade, resgatando um pouquinho aí sobre a história dos bairros de Bragança. Muitas pessoas passaram por lá, foi uma noite maravilhosa, foi uma noite incrível e memorável para todos nós. Ontem, na sexta-feira, também nós tivemos um dia inteiro de muitas atrações, mais voltado para as escolas municipais. Então, várias escolas passaram por lá, participaram de oficinas de corporalidades, oficinas de mangá, de produções em quadrinhos. Então, foi um dia muito enriquecedor para o público infantil das nossas escolas municipais. À noite, para encerrar a sexta-feira, nós tivemos uma palestra incrível sobre Lígia Fagundes Telles, mediada pelo Tiago Vieira, que é o atual presidente da Academia Bragantina de Letras. E hoje, sábado, infelizmente, último dia de evento, e temos diversas atrações. Vou falar um pouquinho do que tem hoje, às 10 horas, daqui a pouquinho. A gente tem uma oficina com a Lagarta Sucateira. Nós temos também oficina e produção de mangás, de quadrinhos. Temos um bate-papo super bacana com o André Kondo, um escritor que recentemente ganhou o Prêmio Jabuti, então vai ser imperdível. E também nós temos um bate-papo com o autor Oswaldo de Camargo, grande poeta bragantino, que é representado pela estátua na Praça da Poesia, então também vai ser um movimento muito bacana. E convido vocês a participarem desse momento conosco. Hoje é o nosso último dia, tem passado um número muito grande de pessoas. Eu acho que a cada ano esse evento ele fica mais conhecido e vai chegando a mais pessoas. Então, ontem muita gente passou por lá, conhecendo os livros, conhecendo os autores bragantinos. Essa interação também é muito importante para nós.
1: É a valorização da cultura, o resgate, né, Josi? A gente sempre fala isso, o resgate da cultura, até pela cidade ser cidade de poesia. E até que hora vai hoje?
2: A gente está todos os dias das 9 da manhã até as 9 da noite.
1: Até as 9. Hoje também vai até as 9 da noite?
2: Isso. A nossa última programação, ela acontece às 5 da tarde, com o autor Luca Brandão, também é um bate-papo bem bacana. E depois disso, as pessoas podem estar conhecendo os livros, conversando com os autores regionais que estão ali, dos estandes. Até as 9 estaremos lá.
1: Então tá bom. Josi, parabéns à Academia Bragantina de Letras, à ASES, aos escritores, a todo o pessoal da organização. E depois que passar esse evento essa semana, semana que vem, você vem fazer um resumo pra gente do número de pessoas que participaram. Se você quiser trazer algum convidado, está o espaço aberto aqui da Bragança FM. E vamos estar divulgando as coisas boas da nossa cidade, da nossa região bragantina, que precisa desse apoio, porque queira ou não, a leitura é cultura.
2: Com certeza, eu vou voltar, sem sombra de dúvida, adoro conversar com você. E então está todo mundo convidado para ir passar um sábado literário, cultural, lá com a gente no terceiro FLIB.
1: Um abraço, parabéns a todos aí. Eu vou hoje dar uma passadinha, dar um abraço em vocês aí, dar os parabéns aí, tá bom?
2: Esperamos você, então.
1: Um abraço, tchau. São 9h28, conversei com a Josi Romano, lá direto do Teatro Carlos Gomes, falando dessa terceira exposição, né, Marcinho? É, Festival Literário, você vai falar quantas atrações, você que gosta realmente, né, desse universo, que é um universo que vale a pena a gente ter conhecimento, ler um livro, faz bem, né, mas assim, que as pessoas perderam esse costume de pegar um livro nas mãos, sentir aquele cheirinho gostoso do livro novo, né, Marcinho?
3: Eu, quando pegar um livro na escola, dá dor de barriga.
1: Ô, Marcinho, agora não, né, Marcinho? Agora você tá na época de ler um livrinho bom, né?
3: Tem que estudar o livro, né?
1: Tem que fazer o trabalho, tem que ler e entender. Hoje em dia você procura na IA, aparece pra você tudo, você escreve e leva pro professor. Aí você pega um professor chato como o Jango, esse não vale, esse você copiou do Google. Pode levar pra casa e fazer um outro.
3: Vou mandar um abraço pra Martinha, tá falando com a Martinha aqui, Martinha na Dourados Pereira.
1: Ô, Martinha, tudo bem? Sumiu?
3: É Leonésio. Ei, Martinho.
1: Uma boa. Também mandar um abraço pro Marcelo, né? Que é o nosso ouvinte, nosso parceiro lá, né, Marcinho?
3: Sim.
1: Ele, a família. A Luana, né? A Luana que chama?
3: É Luana.
1: A Luana, um abraço. E todo o pessoal aí. A Maria Couto, o pessoal que ouve a gente todas as manhãs. Mandar um abraço pro Valtinho, pro pai e filho, lá, mecânicos lá do bairro do Cruzeiro, né, Marcinho? Na rua.
3: E mandar um abraço também lá no horário dos moles pro Salvador, a Ica.
1: O Salvador e a Ica, opa.
3: Aí, o Salvador lá é um dos prefeitos lá do horário dos moles.
1: Ele manda lá, Marcinho?
3: Manda lá.
1: É aquele, é o chefe de quarteirão?
3: É, ele é administrador da Fazenda Sabiá.
1: Ah, um abraço, viu? Ah,
3: tem mais de 50 mil alqueiros a fazenda.
1: Você tá brincando, Marcinho.
3: Uma vez eu fui lá contar uma história aqui, o negócio é contar a história no meu programa, mas eu vou contar hoje aqui no seu.
1: Eu dou espaço pra você, Marcinho, não cobra nada.
3: Eu fui lá pegar milho, né? Cheguei lá e tinha plantação de milho na época, né? E tinha 50 mil alqueiros de milho, hoje não tá mexendo mais com milho lá. Aí ele falou assim, vamos pegar um saco de milho lá. Aí peguei, vamos lá no carro. Entramos numas estradas que andam no meio do milharal lá, nossa, mas fiquei fechado no meio do milho.
1: Não tinha fim. Era milho pra tudo quanto era, Marcinho.
3: É legal, aí enchemos o saco.
1: Milhões pro Marcinho, foi de milhões, Marcinho.
3: 50 mil arqueiros de milho, eles faziam um silo, né? Agora eu acho que estão plantando girassol lá, se não me engano.
1: Marcinho, isso que eu falo, né? A cidade de Bragança, a nossa região, é muito rica nessa questão, né? E as pessoas nem conhecem, né? Você olha aquele lado do campinho, lá, que tem de flores e rosas, é um negócio assim que você fica encantado de ver, que bonito. É, nós temos aí café, nós temos aqui a nossa terra, a laranja também, naquela região do bairro do Campinho. A gente tem ali, olha, eu vi lá um dia, eu assustei de ver, Marcinho. Passa Itatiba, chega lá em Itatiba, quase a plantação de laranjas. Quer dizer, são coisas, produtos que as pessoas nem sabem. O trabalho que dá, o cultivo que dá, a atenção das pessoas de estar realmente nessa área rural, né, Marcinho? Nesse hoje chamado agronegócios, que agora virou, né? E o Brasil é muito forte nisso. A prova é que os americanos querem taxar a gente aqui, né? Mas eles precisam da nossa laranjinha, do nosso cafezinho, né, Marcinho? 9h31, vamos tocar uma música aí antiga, Marcinho? Você que gosta aí, vamos escolher uma música aí. Vamos pegar uma música aí do Bee Gees.
3: Eu tinha separado uma da Bonnie Tyler aqui.
1: Não, vamos pegar uma do Bee Gees. É o nosso amigo Laércio da Padaria. Ô, Laércio, bom dia para você, abraço pelo carinho. Manda um abraço pro Biju da Relojoaria Santo Antônio, pra Ângela e o Rosalvo, que sumiram, né, porque eles perderam, acho que, o meu contato aqui. Um abraço. A Terezinha Mourão, lá na Vila Aparecida. O Frei Rivando, que vai ter a reunião semana que vem, lá pra festa padroeira, Marcinho. A festa da Nossa Senhora Aparecida. Vamos ouvir Bee Gees, então? 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
10: Um ano após fazer história como embaixadora da Festa do Peão em Barretos, Ana Castela voltou ao palco ontem à noite e anotou mais um capítulo do sucesso da sua trajetória com o rodeio. De novo, a sertaneja sacudiu a multidão ao som de hits símbolos do agronejo. Ela é a principal expoente do movimento que reúne elementos do agro e da vida do interior, dos caminhoneiros, caminhonetas e da pegação e também do romance. Belíssima Ana Castela esbanjou boa forma, um look poderoso e sexy, composto de um top com franjas, valorizando seu abdômen e uma calça de cintura baixa. Claro, e o chapéu, que virou a sua marca registrada em todos os eventos. O público ontem que lotou, né, teve abertura na quinta-feira, na estreia, e ainda ela que

0: Há muito debate sobre isso. Muitas vezes a oposição quer trazer o tema como uma espécie de crise que está colocada na economia toda, sem que a gente possa explicar quais são as razões e quais são os detalhes do setor. Veja que quando a gente olha os dados de venda no varejo, os dados agregados, sem tratar de um tema específico, eu posso tratar aqui da Casas Bahia em um instante. A gente viu um crescimento de vendas no varejo acompanhando o crescimento do PIB. De junho a julho de 2026, houve um crescimento de 2% nas vendas no varejo, seja ampliado ou seja restrito, quando a gente considera todo o varejo. É claro que quando você decompõe e olha para dentro do varejo, onde está crescendo mais as vendas e onde pode estar crescendo menos. O comércio online, ele tem gerado um crescimento maior, isso em razão, desde a pandemia, em razão da mudança de hábito de consumo. A gente tem visto que esse crescimento, muitas vezes, ele está mais concentrado no comércio online. O comércio online, ele representa algo como menos de 10%, 8% do comércio varejista como um todo no Brasil. Então, tem um impacto, mas ainda o comércio varejista tem uma pujança significativa. E ainda para esclarecer, quando a gente pega outros dados, eu fiz questão de levantar isso, para entender qual o tema que nós estamos tratando agora, quais são as dificuldades com Casas Bahia. Quando você pega o faturamento dos shopping centers também em geral, ele tem aumentado nos últimos tempos. Então, você tem peculiaridades que podem mostrar que você pode ter problemas, e eu não minimizo, é um drama para as famílias dos trabalhadores, é uma empresa tradicional do Brasil, mas quando a gente olha para a economia como um todo, como vocês mesmos mostraram, setores todos gerando emprego, shopping centers aumentando o seu faturamento, mesmo o varejo considerado amplamente tendo um crescimento. Então, acho que a gente viu há uns anos atrás, vocês lembram, que a gente teve livrarias tradicionais que passaram também por processos de transformação em razão também do modo de consumo. E para concluir, o que eu pude comparar também com a equipe esses dias é a quantidade de falência e recuperação judicial que vieram se dando nos vários setores nesses últimos anos, e a gente não viu um crescimento exponencial em geral no país, ao contrário. Quando a gente compara a série histórica mais ampla, houve um decréscimo de falências e recuperação judicial, e o varejo, ele fica atrás, inclusive, de setores como a indústria. Então, sem minimizar, acho que é uma questão, um problema. A Casas Bahia, lembrando, já teve uma recuperação extrajudicial anos atrás, que inclusive na petição agora da recuperação judicial diz que não foi concluído, né, com total êxito aquela extrajudicial e agora passa de novo por uma recuperação judicial. Mas
1: Então
0: eu
1: está aí o
0: também.
1: ministro da Fazenda explicando essa questão da Casa Bahia, que já estava atrás. A coisa é bem-vinda, né, Marcinho? E vai, e aquele negócio é 21 parcela, 12 parcelas, o Banco Bradesco já antecipava o dinheiro. Quer dizer, é a questão da má administração. Porque queira ou não queira, a nossa Bahia também está nos aplicativos e está em todas as redes sociais, né, Marcinho? Não vamos entrar no mérito dessa questão aí. O presidente dos Estados Unidos, Donald Trump, descreveu que a guerra com o Irã é como um pequeno desafio, mas ao mesmo tempo em que atribuiu a inflação aos democratas e prometeu que os preços da gasolina irão cair em breve, segundo as previsões da Casa Branca. Ao discursar em um comício de campanha da senadora Darlene Graham, na Carolina do Sul, ele disse: "Olha, é uma noite de sexta, temos bastante tempo, certo? O que diabos eu tenho para fazer? Voltar a bombardear o Irã um pouco mais." A média nacional do preço da gasolina na sexta-feira era de 4,11 dólares por galão. É um aumento de quase um dólar em relação ao ano anterior. Subiu um dólar a mais a gasolina, hein? As refinarias enfrentaram uma tempestade perfeita da guerra e restrições à exportação, o que limita a quantidade de petróleo bruto e pode transformar em gasolina, combustível de aviação, diesel para a economia global. O presidente também afirmou que seus números de pesquisa sobre economias deveriam estar em 100%, e a pesquisa recente revelou que são 65% dos americanos acreditam que as políticas de Donald Trump pioraram as condições econômicas do país. São 9h49 em Bragança. Foi o primeiro giro de informações e notícias para vocês que acompanham aqui, primeira mão deste sábado.
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8: São 9h58, nós estamos atentos a todos os eventos de Bragança. Nós tivemos a satisfação de receber ontem o pessoal do Encena Brasil, parceria com a Energisa. E a Luciana Monteiro está comigo na linha para convidar todo mundo. Hoje, às 17 horas, teremos a primeira apresentação. Luciana, bom dia, que prazer recebê-lo aqui no Primeira Mão.
9: Bom dia, Django. Bom dia, ouvintes do Primeira Mão. É um prazer enorme estar de novo falando com os ouvintes da rádio. Que prazer. Pois pronto, minha gente. Bragança Paulista, a Arena do Palco Móvel em Sena Brasil, edição Abaré 30 anos, com patrocínio da Energisa e apoio cultural do Instituto Energisa, já está sendo levantada aqui na Arena do Lago Taboão. Já está bonita, viu, gente? Quem passar aqui pela avenida da Arena do Lago Taboão já vai conseguir visualizar a nossa arena. Estamos já preparados para hoje, Django. Hoje, às 5 da tarde, vamos começar com a Cia Baré Teatro, com o espetáculo Boi e Viramundo, uma viagem ao folclore brasileiro, minha gente.
8: Que coisa boa. Então, hoje, a partir das 17 horas, é a abertura do Encena Brasil em Bragança, voltando depois de 6 anos, né, Luciana?
9: Justamente, a gente depois de 6 anos estamos, e foi um sucesso, estamos novamente aqui de novo. A Energisa fez questão de contemplar novamente Bragança Paulista. Estamos aqui novamente hoje e amanhã. Hoje vamos começar às 5, às 17 horas, com o espetáculo infantil. Depois, uma atividade recreativa às 18. Às 19 horas, vamos ter patrimônio material cultural nosso, que é o Mamulengo, Companhia Mamulengo da Folia, de Canhotinho, Pernambuco. E às 20 horas, vamos encerrar o sábado com o MB Circo de Campinas, com o espetáculo Malabarindo. Um espetáculo muito bacana, dá para dar boas risadas, dá para se divertir muito. Então, ouvintes da rádio, temos encontro marcado hoje e amanhã, sábado e domingo, das 5 da tarde até as 8 da noite, aqui na Arena do Lago Taboão, minha gente.
8: É o convite para você da região Bragantina, de Bragança Paulista. É o que eu digo sempre, são coisas que valorizam a questão da cultura, o teatro. E ontem eu tive o prazer de conhecer aqui a Luciana, ela que esteve ao vivo aqui ontem conversando com a gente. E realmente é uma satisfação muito grande. Sucesso para vocês, viu, Luciana? E a Bragança FM está com o espaço aberto. Nós queremos é cultura, sabedoria, entendimento e, acima de tudo, levar sempre a alegria, né, Luciana?
9: Maravilha, então é conosco mesmo, Django, alegria, felicidade, cultura, arte, estamos aqui esperando vocês, Bragança Paulista e região, aqui na Arena do Lago Taboão, em Sena Brasil, Energisa, hoje e amanhã. Tudo de graça, meu povo. De manhã tava friozinho, à noite parece que também promete um pouquinho de frio, mas é só colocar um agasalho e vir, porque vai ter um show de cultura garantido aqui pro povo de Taboão, de Bragança Paulista e de região. Obrigada pelo espaço, Django, e estamos esperando por vocês, minha gente. Vamos juntos realizar um show de cultura aqui na Arena do Lago do Taboão.
8: E vamos estar aí, a Bragança FM 79.7 vai estar prestigiando esse evento. A Bragança tem esse veio da questão da comunicação, da literatura, da educação. São princípios que a gente jamais pode perder. Luciana, parabéns pelo trabalho e sucesso a toda a sua equipe, que eu sei que são muitos e muitos artistas que estarão aí hoje e amanhã.
9: Obrigada, gratidão, são quase 30 pessoas entre técnicos e artistas, estamos esperando por vocês. Obrigado pelo espaço, Django.
8: Um bom dia e um bom show logo mais. Bom dia. São 9, tchau, são 10:02 em Bragança, a Luciana aí, ela que é comunicadora, né, você viu? Ela não perde tempo não, né, Márcio?
10: É, ela devia narrar futebol, né, porque muito rápida, né?
8: É rápida, tá assim aqui, Sérgio Silva, prepare aí, a mulher para narrar Bragantino e Grêmio amanhã, 16 horas no Cícero de Souza Marques, jogão de bola, o Red Bull que volta amanhã da sequência do Campeonato Brasileiro.
10: Você destacou ontem aí o negócio de Barreto, começou na quinta-feira, e ontem o que destacou lá em Barreto foi a briga. Briga rouba a cena de abertura da Festa do Peão de Barretos, que começou ontem, a abertura foi ontem, né? A 61ª Festa do Peão de Barretos, né? Começou ontem, que temos o show aí do Panda, né? Que o Jean gosta muito do Panda, e também do Matheus e Cauã.
8: Eu gosto do ursinho Panda, Marcelo.
10: E aí aconteceu uma brigaiada lá na arena, nossa, inclusive tem várias imagens que estão circulando aí pelas redes sociais, né? E teve aí muita agressão, né? Agressão lá. E, infelizmente, né? Coisa triste. Né? A pessoa se reúne, começa aquela brigaiada. Não? Meu Deus do céu.
8: Isso, né? Que eu falo, né? Se você sair de casa para curtir uma festa e brigar, meu amigo, não vá. Você vai arrumar encrenca, pode acontecer uma tragédia. São coisas que a gente não consegue entender do ser humano, né? É umas coisas que nós. Ainda temos que aprender muito, né, Marcinho? São 10h03 para você que está com seu escavamento de carro aí com problema, o vidro não fecha. 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
10: Boa, aí sim. Acha? E aí sim.
8: Hã? É? Ah, Bragança FM é assim, tá chegando, tá incomodando, e nós estamos aqui, é sempre fazendo o melhor pra você, ouvinte da Bragança FM, né, Marcinho?
10: Com certeza, inclusive eu estive lá, mandar um abraço pro pessoal de lá, tem um restaurante muito bom lá também, se você quiser lá almoçar, passar o dia lá, tem um restaurante muito bom lá pra comer.
8: E a porção de camarão que o Marcinho quer que eu pague pra ele? Eu falei, tá bom, você paga uma de tilápia, de filé pra mim, que tá tudo trocado, porque eu não posso comer camarão, né, Marcinho? São 10h04, você ligado aqui no Som da Região, quer participar com a gente? 40-34-14-67. A gente tem tanta gente que ouve, a gente encontra pelas ruas, né? E a gente fica feliz de saber da audiência que nós realmente estamos aqui, eu digo ainda, formando pelo pouco tempo da emissora ter transformado em AM e FM, mas nós devemos isso à dona Maria de Lima, que é a nossa diretora, que dá essa liberdade pra gente de estar aqui sempre, né, Marcinho? Levando informação, notícia, abrindo espaço para toda a sociedade. Eu digo sempre, só não vem aqui na emissora, não fala quem não quer. Nós abrimos espaço para a prefeitura, que nunca deu uma resposta para nada, nunca nem pode, né? Nem querem, nem devem, nem os vereadores da chamada situação aí, não querem participar, é um problema de cada um. A Bragança FM está aberta. As entidades, todas elas têm uma participação efetiva, canal aberto aqui. A prova é que nós tivemos lá na Feira das Nações a semana passada. Um abraço especial para a Celinha da Formiguinha, para a Neuza, que nos recebeu com muito carinho do Lar da Bênção, para a Ana Lídia do Sama. Olha, o pessoal atende a gente com o maior carinho e respeito. O pessoal do Asilo, Jefferson, o Adinor, que tem essa, eu digo sempre, né, essa entidade que tem uma história, uma tradição em Bragança, que é o Sama, a PAI, também aqui a ONG Rendar, da Nilva, e o pessoal Simone Miorelli, é um pessoal que faz um trabalho maravilhoso e é aberto a todos os segmentos aqui de Bragança. Você quer divulgar, quer contar do trabalho que você faz? Eu estou marcando entrevista com os pescadores de Cristo, né? Com a Sônia, a pastora Sônia, vai estar aqui com a gente falando do trabalho que eles realizam, do apoio que eles precisam. A Celinha está precisando reformar a casa, a gente vai tentar arrumar uns parceiros aqui, né, Marcinho? Nós aqui vamos atrás, nós vamos buscar, como diz outro, os companheiros, como fala, né, Marcinho? Parceiros.
10: É verdade. Se for da Formiguinha, a Formiguinha vai estar fazendo uma feijoada.
8: Ah, é?
10: Para lá em prol do projeto Formiguinha. Inclusive, eu recebi aqui o cartaz. Vou falar aqui da feijoada. E você que está aí ouvindo a programação, é interessante, como o Jango falou, né? Ele está ajudando aí as entidades, entre elas a Formiguinha. Inclusive, eu estive lá na Feira das Nações e pude prestigiar aí a Feira das Nações lá na Barraca das Formiguinhas. E o projeto Formiguinha vai estar no dia 30, que é domingo, no próximo domingo. Vai ser a partir do meio-dia, às 15 horas, na Associação Ítalo-Brasileira. E o preço já está aqui, é R$35.
8: Tá bom,
10: por pessoa da feijoada. Se você quiser adquirir seu convite, o telefone é o 996880567. Repetindo, 996880567, para você adquirir seu convite. E lembrando que é retirado. Então você vai passar lá, pegar uma Mitex e levar para casa, né? No projeto da Formiguinha na Associação Ítalo-Brasileira.
8: É isso aí. Até o Edilberto Taoli, que é o presidente da entidade Ítalo-Brasileira, vai estar com a gente também aqui falando um pouquinho do trabalho. Eles estão retomando aí um novo rumo aí para essa entidade, para ajudar as entidades de Bragança Paulista. Daqui a pouco no Mercadão Municipal, meio-dia, tem o Balbaiano, Balbaiano e o Reinaldo do Contrabaixo, com forró e sertanejo. Hoje o Mercadão vai sacudir hoje. Nosso Mercadão Municipal vai sacudir a partir do meio-dia. São 10h08, vamos a mais um sucesso musical e voltamos. O Primeira Mão com música, notícias, informações. Ainda hoje vamos falar do Red Bull Bragantino, que joga amanhã contra o Grêmio aqui, com transmissão da equipe de esportes, líder da região.

0: É, são 10h18, o Marcinho tem cada ideia brilhante que eu vou dizer qual pra você, viu? Se for acompanhar as ideias dele, já estamos na roça aqui, viu? São 10h18, é você é ligado aqui no Som da Região, a Bragança FM, sabadão, sabadão especial. Sabadão é mais descontraído, né, Marcinho? Sim. Nós estamos sempre divulgando os eventos, as festas, conversando com o pessoal. A Bragança FM tem sempre a boa informação, a boa notícia para toda a cidade de Bragança, região Bragantina. É a nossa missão aqui, através que nós estamos aqui toda manhã de segunda a sábado, o Marcinho que acorda, abre a rádio, faz o café. Todo mundo vem aqui e toma café, mas não sabe que é o Marcinho que faz, sim, né, Marcinho? 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Marcinho, você que gosta muito de linguiça, acho que vai ter festa de linguiça aí, adoidado no mês de setembro, Marcinho, todos os dias de setembro?
1: É, aproveitar.
0: Linguiça neles?
1: É, festa, vem aí a 14ª Festival da Linguiça de Bragança Paulista, né? Bragança se prepara para saborear e nasce uma cidade, uma das maiores quitutes aqui de Bragança, que é conhecida no Brasil inteiro, né? A festa da linguiça. Serão 7 dias de eventos, né? E o cardápio é incrível, com pratos com linguiça, que é inclusive um cardápio que várias pessoas gostam, né? Marque na sua agenda, dia 4, 5 e 6 e 7 é a primeira semana, depois dia 11, 12 e 13, a segunda semana da festa da linguiça.
0: São dois finais de semana.
1: Dois finais de semana. Lembrando que nas sextas-feiras, né, a festa começa às 6 horas da tarde e vai até às 22 horas. Sábado e domingo começa às 10 e vai até às 22 horas. E o feriado, dia 7 de setembro, começa das 10 horas da manhã e vai até às 22 horas no posto de monta. E junto com a festa da linguiça, vai ter a corrida da linguiça.
0: Eita, né?
1: É, inclusive a nossa amiga Roseli Frigi vai correr, viu?
0: Vai correr?
1: Vai correr, já tá preparado.
0: E quem ganhar, ganha 1 quilo de linguiça, Marcinho?
1: É, tem alguns prêmios em linguiça também, mas não é, vai ser um, acho que um lanche lá e vai ter medalhas, sim, tudo, né? Como manda o figurino. E esse ano vai ter uma alteração, porque o ano passado teve a corrida da linguiça e foi lá naquele condomínio próximo, sim, da Vila Aparecida. Esse ano não. Esse ano vai ser no Aeroclube.
0: Aí sim.
1: É, vai ser lá no Aeroclube de Bragança Paulista.
0: Não vai poder descer avião lá pro pessoal correr, né, Marcinho?
1: Eles vão usar na pista, vai ser à noite, né?
0: À noite.
1: Eles vão usar naquela pista que desce avião lá, eles vão fazer a corrida lá esse ano.
0: Eita, não é?
1: Diferenciado, né? É. A festa no Posto de Monta e a corrida na linguiça é no Aeroclube, é diferente, né?
0: É, isso é bom. Bom demais.
1: Legal.
0: São as atrações.
1: Marca aí na sua agenda. Dia 4, 5, 6 e 7, depois 11, 12 e 13 de setembro, a 14ª Festa da Linguiça, que começou no seu mandato, né, Jânio?
0: Foi uma criação na época, eu com o meu grande amigo Lino, né? O mestre Lino.
1: Bela Itália, né?
0: O homem da Bela Itália. Ô, Lino, um abraço para você, para toda a família. A gente tem a Lúcia, a Aninha, o Yuri.
1: Eu comi meu aniversário lá.
0: É, são gente boníssima.
1: Comi meu aniversário lá, foi almoçado.
0: E a boa comida, fazer propaganda aqui, né, Lino?
1: É, boa.
0: É, boa comida lá. Massa falou com o Lino. É, fica ali naquela área da Zona Sul de Bragança, ali perto do prédio antigo da Unimed, né?
1: Sim, sim.
0: Aquela rua sem saída, né, Marcinho?
1: Sim.
0: E lá tem, o que é legal lá, o pessoal vai lá, Marcinho, tem um saguizinho que fica ali, que vem, sabia? Na porta, na janela do restaurante. Você dá bananinha, ele vem comendo a sua mão, rapaz. É um barato, viu? É atrativo. São 10h22, você ligado aqui no Som da Região da Bragança FM. Você acompanha tudo aquilo que acontece e nós estamos divulgando para vocês eventos, festas. Falamos já lá direto de Monte Alegre com o prefeito Rafa Bezen a respeito do 31ª Festa do Morango. Falamos do Brasil em Cena hoje no Lago do Taboão com a Luciana Monteiro. Falamos com a Josi Gimenez também, que está aí no evento 3º Festival Literário, que está acontecendo no Teatro Carlos Gomes. Enfim, o Mercado Municipal, que vai ter show daqui a pouco. Aqui em sábado, no sabadão, nós divulgamos tudo aquilo que tem de eventos e festas. O pessoal gosta de curtir, sair de casa e cumprir, né, Marcinho? E amanhã tem o jogão para ir no Cícero de Souza Marques, amanhã, né? E também tem a festa asiática. Nós tentamos o contato com os organizadores, nós não conseguimos, mas está acontecendo no posto de monta a festa asiática. São toda aquela questão da cultura do Japão, da Coreia, né, Marcinho? É as comidas típicas. Eu nunca comi a comida coreana, nem É, a japonesa ainda conhece algumas coisas, né? Sushi, essas coisas, né, Marcinho? Você gosta de comida japonesa, Marcinho? Aquele arroz lá que fala, bolinho de arroz.
1: Algumas coisas eu gosto japonesa, mas o cardápio, eu prefiro o cardápio brasileiro mesmo.
0: Marcinho, eu tenho essa questão do peixe cru que eu não gosto. São 10, 20, 30,
1: fazer Marcinho. Uma festa italiana no Poço de Monta também, né? A gente faz aqui na praça, mas devia fazer uma festa italiana também lá no Poço de Monta.
0: Seria uma boa ideia, né,
1: Marcinho? Porque tem bastante coisa italiana, né?
0: Mas Brasil, acho que eu voltando lá atrás, nos tempos antigos, a gente tentou fazer alguma coisa nesse sentido, para fazer a Feira das Nações. E dentre elas, tinha algumas atrações que tinham a tradição italiana, japonesa. Sim. Mas não sei porquê.
1: A Feira das Nações estava a barraca do Lar São José de Paula.
0: É, né? Então, podia ir, né? Teve o Tony Angeli, cantou lá, inclusive. Eu comi
1: uma lasanha muito boa lá. Mas o espaço da cantina lá da comida italiana, mano. Uma lasanha muito boa.
0: Lasanha é bom, canelone é bom, rondelle é bom, macarrão é bom, gnocchi é bom.
1: Pena que você não pode comer, né?
0: O que, Marcinho?
1: A lasanha.
0: Por que não?
1: Não, você é alérgico a tudo?
0: Não, a lasanha não, Marcinho.
1: Ah, não?
0: Não, canelone não. Eu sou alérgico a já disse pra você, a camarão. Eu não posso com camarão,
1: Marcinho. Abacaxi aí, não.
0: Abacaxi, pão estraga em mim, o quê?
1: Abacaxi?
0: Abacaxi, beleza, depois...
1: Pimentão?
0: Pimentão, não. Pepino, não. Melancia, não. Melão, não. Não dá pra comer. São 10h24, você continua aqui no Som da Região. Manda um abraço especial pro Ademir.
1: Eu sou alérgico com a picanha.
0: É, você é alérgico à picanha, porque é o bolso, né, Marcinho? Dá alergia no bolso.
1: Picanha é muito caro, eu tenho alergia, porque não dá pra comprar.
0: É, o bolso, né, Marcinho? Você precisa pedir um Pix aí. Manda um abraço especial pro Ademir, da padaria da Vila. Ô, Ademir, um abraço pra você, pra Kátia, pro Júnior, a toda a família. É o pão nosso de cada dia na Vila é com o Ademir. Ô, Ademir, um abraço, obrigado pelo carinho, pela audiência. Ele acabou de mandar uma mensagem pra gente aqui e a gente agradece aí o carinho. Também o Edgar, da Mecânica Santana. Ô, Edgar, por enquanto o motor tá bom, viu? Tá legal. Também aqui o João Alberto Donula, da Vila Aparecida, ouvindo a gente. Também a Nessa, lá daquele Piemont, lá no... É Piemont, lá naquele lado do Jardim Guatemi, né? Aquele condomínio lá. Um abraço à Nessa, que está na sintonia. Também aqui, mandar um abraço especial aqui pro doutor Bruno, da Lume, que também eu já estou te ouvindo aqui no condomínio. Ô, doutor, obrigado pelo carinho, pela audiência. Também aqui a Ana Cripa, lá da Santa Luzia, está na sintonia. A Eleonora Gretti, da Vila Aparecida. E também o Aguinaldo, investigador de polícia. O pessoal está sintonizado, acompanhando aqui o Som da Região Bragança FM. 10h25, vamos ao sucesso musical, vai ser uma música daquelas que mexe com o seu coração.
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0: É, 10h36, você não soube me amar, Marcinho. É, Brits, que foi um grande sucesso. Eles tiveram recentemente lá no Festival de Inverno de Amparo. É um grande público. Tivemos lá. Um grande abraço ao prefeito Carlos Alberto de Amparo, que nessa semana teve uma reunião importante com o HUSP de Bragança. E temos aí a possibilidade do HUSP assumir a Santa Casa de Misericórdia de Amparo. Tomara, a população de Amparo vai ganhar muito com isso, tomara que dê certo. Então, os acertos finais entre a Secretaria de Educação, de Saúde do Estado, através do Ileusos, que é o secretário, e a direção do HUSP de Bragança e a Prefeitura do município de Amparo, né, Marcinho? Coisa legal, boa, né, Marcinho?
1: Que bom. Manda um abraço pro seu Walter.
0: O Valtinho.
1: Lá na mecânica Nossa Senhora Aparecida.
0: Esse que vai pagar picanha pra você, Marcinho?
1: É, diz que tá ligadinho lá, né, mexendo nos carros lá. E ele tá lá ouvindo a programação, manda um abraço pro seu Walter. Tive lá ontem batendo papo com ele. Ei, seu Walter é bom de papo, viu?
0: Ele é bom, gente.
1: Ele gosta de contar história. E ele vem com umas histórias lá. É gostoso bater papo de vez em quando, né?
0: Tem gente que alegra a gente, né? Tem conversa boa, né, Marcinho?
1: Sim,
0: mas
1: sim.
0: Tem gente que você perde tempo, você conversa e não sai nada, né?
1: E o bom dele também é que é um bom profissional, viu? Um
0: não,
1: bom
0: com certeza. Mecânica de qualidade, né, Marcinho?
1: Tem uns caras que é enrolão, né?
0: Você sabe que em Bragança, Marcinho, tem um número muito grande de oficinas mecânicas, né?
1: Sim, sim.
0: A Santa Isabel, eu falo ali porque eu moro perto da Vila Aparecida, só ali tem mais de 15 mecânicas ali naquela rua, Santa Isabel. Você acredita nisso?
1: É.
0: 15 mecânicas. Tá bom? É, muita coisa, né? Mas mecânico de qualidade. Ali tem o Barbosinha, tem o Dentelo, tem o Veiga, né? O Alisson lá, que é meu grande amigo. Tem o... É que eu não vou lembrar o nome de todos, né?
1: Sim.
0: Mas tem um pessoal ali que olha, vou dizer como você. Ali é um ponto que virou, realmente, oficina mecânicas ali, virou point em Bragança Paulista, Avenida Santa Isabel. E um abraço a todo o pessoal da Vila Aparecida. A vila que é minha vila.
1: Eu vou tentar descobrir, você essa semana eu gostei de descobrir, de quantos ônibus fretados vão para a Extrema, Minas Gerais. Eu tenho curiosidade de saber, né? Que você passa aquelas empresas de ônibus.
0: São 120, né? A informação última que eu tive.
1: Só?
0: É, 120.
1: Sai por dia?
0: Por
1: hora, né? Por turno, né?
0: É, 120. É mole você? É porque eles vão e voltam, fazem o turno e traz o pessoal, né?
1: Que tem empresa de ônibus, né? Que você vê que vai. Tem a Max Tour, tem a CMW.
0: Ah, beleza. Nossa, tem aquelas que tem também o seu ônibus próprio, né?
1: Sim.
0: Tem as empresas, né?
1: Então são 120. Aí
0: é o que fala.
1: Três turnos.
0: Mas vamos levantar, né, Marcinho?
1: Mas acho que dá uns 500 ônibus por dia.
0: É, viu? Não, vamos fazer um levantamento, dados estatísticos, sim, né? Fazer uma pesquisa, que fala, não é isso?
1: Sim.
0: Fazer aquela pesquisa, aquele levantamento para passar para o ouvinte, para ter uma noção.
1: Acho que Bragança ia mudar, ser a Bragança capital do fretado.
0: Do fretado, que só manda a gente trabalhar fora daqui, né, Marcinho? Eita, nós não... Pessoal, você sabe que, olha, se for olhar bem, a gente tem que tirar o chapéu para esse pessoal que levanta 4 horas da manhã para pegar um fretado e pegar a estrada todo dia, arriscando acidente. Ninguém sabe o que espera da vida. E a gente realmente, eu gostaria que as pessoas estivessem aqui,
1: né?
0: E saem de Bragança para Extrema, de Bragança para Atibaia, de Bragança para Jarinu, sabe disso não?
1: Sim.
0: São várias e várias, eu digo, cidades da região que absorvem essa mão de obra que aqui em Bragança hoje tem uma formação, hoje tem uma FATEC, tem um IF, tem um SES, tem um SENAI, que forma essas mãos de obras para essas empresas, né, Márcio? Isso que é o mais importante.
1: Inclusive, um dia eu fui levar uma amiga minha, né, inclusive minha prima, né, para pegar um fretado, ela ia trabalhar na Balduco, né? E ela disse que 4 horas da manhã tem que falar no ponto.
0: É, 4 horas da manhã, é o busão. E ali no Matadouro, que é realmente o ponto central de reunião, sim, de todos que se encontram ali. E tem uns que passam e pegam os seus trabalhadores em alguns pontos de alguns bairros da cidade que são mais distantes. São 10h40, você ligado aqui no Som da Região. 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São 10h41, daqui a pouco vamos falar da rodada do Campeonato Brasileiro, Libertadores de América, Sul-Americana, tudo isso e muito mais. Vamos faturar que o Marcinho quer comer picanha.
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0: É, 11:04, Rio Negro e Solimões. É, mas tempo bom, né, Marcinho? É, o poeirão vai levantar pra aquele poeirão. É, poeirão levanta e a galera só ali, né? É isso aí. São 11:04 em Bragança. Manda um abraço especial pra Maria Reis e o Carlão, que estão na sintonia da Bragança FM. Mandaram o bairro aí, acho que vem na moto, né? É, o Carlão, manda um abraço, manda aí pra ver se a gente saber de onde que é que vocês estão ouvindo aqui a Bragança FM. O pessoal manda aqui às vezes e a gente não é, quer dizer.
1: Desde as 6 da manhã foi que tá ouvindo.
0: Ô, tá ouvindo, ouviu o Marcinho, está com o João aqui, que coisa
1: Vila
0: boa.
1: Mota,
0: falou Vila Mota, Vila Mota, Vila Mota, acertei, Marcinho?
1: Acertou.
0: Eu sou bom. Deve ser o Carlos Ávila. Ô, primo, um abraço pra você, bom dia aí, um abraço ao Carlão, fez aniversário esses dias. Não teve nem bolo, né, Carlão? Depois de certo tempo a gente não conta, a gente não faz aquela festa mais com bolo, né, Marcinho? É só dizer, ó, eu tô contando mais um
1: ano.
0: É ele
1: mesmo, ela falou.
0: É ele mesmo. Aí, um abraço,
1: primo,
0: Carlão.
1: Primo.
0: Ô, primo, você precisa aparecer por aqui, tomar um café comigo, Camarim dos Reis, vem aqui, é um prazer, a Vânia, a toda a família Ávila, do saudoso, né, o meu tio Paco, que tinha ali um bar na Vila Mota, era famoso ali, o Bar do Paco, Marcinho, é?
1: Bar do Paco.
0: É, irmão do meu pai. São 11:06. O Luiz Henrique hoje não quis ficar perto de mim, ele falou que hoje vai ficar no estúdio separado, isolado hoje, porque ele tem muitas informações e ele gosta sempre de fazer um suspense aqui no Primeira Mão, na página esportiva. 11:06, vamos com Luiz Henrique Domingues.
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0: 11:06, bom dia Luiz Henrique, bom sábado pra você, amanhã tem jogão de bola, amanhã tem quem? Red Bull Bragantino e Grêmio Porto Alegrense, lá no estádio Cícero de Souza Marques.
3: Bom dia, Jango, bom dia pra quem se liga aqui no programa Primeira Mão, estamos aí nas vésperas de Bragantino e Grêmio, partida válida pela 24ª rodada do Campeonato Brasileiro de 2026, Red Bull Bragantino que precisa voltar a vencer aí no Campeonato Brasileiro, porque desde a volta da pausa para a Copa do Mundo, Red Bull Bragantino empatou contra o Fluminense, empatou contra o Coritiba, perdeu para o Corinthians e empatou contra o Atlético Paranaense e vem de um golpe duro no meio de semana depois de ser eliminado pelo Atlético Mineiro nas oitavas de final da Copa Sul-Americana. O que, assim, pesa um pouco para o elenco do Red Bull Bragantino nessa eliminação, Jango, foi que foi tudo muito no detalhe. Foi o detalhe do jogo de ida aqui em Bragança Paulista com a falha do Cleiton e foi o detalhe do Lucas Barbosa ter errado o gol, ter preferido o passe do que o chute na hora de matar a partida no finalzinho do jogo e perder a bola no meio campo, o que gerou aí o contra-ataque do Tomás Coelho, que fez o segundo gol. Agora o Red Bull Bragantino vira totalmente a sua chave para a Copa Sul-Americana, para o Campeonato Brasileiro, porque está apenas disputando esse campeonato. Deu adeus à Copa do Brasil ainda no mês de maio e deu adeus à Copa Sul-Americana nesse último meio de semana. Para essa partida, o Red Bull Bragantino, ele não conta com nenhum retorno propriamente dito. Os jogadores que estavam no departamento médico, eles ainda não voltaram a estar aptos para essa partida e ainda estão realizando trabalho. E o jogador que está mais perto de voltar está em trabalho de transição, que é o caso do Fernando. O Red Bull Bragantino se representou na última quarta-feira. Ontem teve um treino de manhã e já foi possível ver o Fernando em transição física. Ele ficou fora dos últimos 3 jogos por causa de uma amidalite. Então é importante que ele já esteja voltando às atividades. Ele que teve um problema sério em relação à amidalite. Ele ficou alguns dias sem treinar e ele precisava retomar as condições de jogo. Tirando isso, o Red Bull Bragantino não tem nenhum desfalque adicional em relação à última partida. Pelo contrário, volta a contar aí com alguns jogadores que ficaram de fora da última rodada do Campeonato Brasileiro, como é o caso do Rodriguinho, do Henry Mosqueira. Rodriguinho ficou de fora da última rodada, mas voltou no meio de semana contra o Atlético depois de sentir dores no joelho. O Mosqueira, ele volta a ficar à disposição depois de, no Campeonato Brasileiro, ficar de fora por dores no quadril. E agora ele volta a ficar à disposição do técnico Wagner Mancini. E o Bragantino também não tem nenhum suspenso. Os únicos jogadores que estão no departamento médico são o Davi Gomes, com uma lesão no ligamento cruzado anterior, e o Vanderlan, com uma lesão no ligamento colateral lateral do joelho esquerdo. Claro que não precisou de cirurgia, foi um tratamento conservador, mas o Red Bull Bragantino não conta com o jogador por um tempo. Tirando esses jogadores, ainda não se sabe se tem mais algum desfalque. O clube confirma as informações dos jogadores que se lesionaram nos treinos fechados no dia da partida, mas até o que se tem de informação até o momento é que o Bragantino não tem nenhum jogador aí afastado por lesão. com isso, um possível Bragantino para a partida de amanhã deve contar com o Thiago Volpi no gol. Na lateral direita, o Andrés Hurtado deve voltar para o time depois de duas partidas consecutivas do Agustín Santana. E ali na dupla de zaga sempre é um mistério, porque o Wagner Mancini gosta de rodar bastante a sua dupla de zaga, mas não tem como bancar o Pedro Henrique nesse momento. O Pedro Henrique é um jogador que vem tendo atuações muito sólidas, jogou bem aqui em Bragança Paulista contra o... Na verdade, jogou bem na semana passada contra o Atlético Paranaense, jogou bem no meio de semana contra o Atlético Mineiro e, ao meu ver, o técnico Wagner Mancini não deveria bancá-lo. Mas é assim, o Wagner Mancini faz duas partidas com o mesmo zagueiro, depois ele já troca. Com isso, eu arriscaria dizer que a dupla de zaga para o jogo contra o time do Grêmio nesse final de semana seria de Alex Vinícius e Guzmán Rodríguez, visto que o Gustavo Marques já vem jogando desde semana passada, também o próprio Pedro Henrique vem jogando desde semana passada, então é sempre um mistério a dupla de zaga do Bragantino, assim como o meio campo. A lateral esquerda não tem muito segredo, é o Juninho Capixaba, o provável escalado, visto que o Cauê ainda não retomou a forma, ainda não voltou ao time titular depois que se recuperou de uma lesão muscular. E aí vamos para o grande mistério do meio campo, porque ele pode começar tanto com Gabriel ou Eric Ramírez, e o segundo homem de meio campo fica sempre entre Matheus Fernandes e Rodriguinho, apesar de jogadores com características completamente diferentes, ele sempre os escala na mesma posição, apesar que o Rodriguinho vem atuando bem ali, até auxiliando na criação. E o meio atacante provável para essa partida é Lucas Barbosa. O trio de ataque deve ser mantido José Herrera, Pita e Vinicinho. Vinicinho vem tendo uma boa sequência no time do Red Bull Bragantino. Então vamos aguardar aí a escalação do técnico Wagner Mancini, que sai amanhã, uma hora antes da partida, Jango.
0: Então tá aí as informações do Red Bull Bragantino, preparado para esse jogão de bola amanhã. Deveremos ter um bom público amanhã à tarde, lá no Cícero de Souza Marques. Mas o Campeonato Brasileiro não para, né? Não para, não para, não para, como diziam os antigos, né, Marcinho? Tem um que não para, não para. Tem jogo hoje às 16 horas, Fluminense e Remo. E teremos às 18h30 ainda hoje, o Internacional de Porto Alegre recebe o Atlético Mineiro. Ainda hoje às 20h30, outro confronto, mas agora pelo Campeonato Brasileiro. Cruzeiro e Flamengo voltam a campo. E amanhã teremos a rodada, a sequência, o Vitória às 16 horas pega o Bahia. O Red Bull Bragantino pega o Grêmio aqui. O Palmeiras amanhã às 16 horas pega o Vasco da Gama. Às 18h30 lá em Chapecó, a Chapecoense recebe o São Paulo. E teremos amanhã também na Vila Belmiro, o Santos pega no Mirassol. Ainda amanhã em Coritiba, o Corinthians vai lá enfrentar o Coritiba. E encerrando a rodada às 20 horas, na segunda-feira, o Botafogo recebe o Atlético Paranaense. Uma rodada importante, tanto para a parte de baixo como para a parte de cima da tabela, né, Luiz Henrique?
3: Ah, Jango, acho que no estágio atual do campeonato, toda partida é importante, sobretudo na parte de baixo e no meio da tabela, porque se a gente for ver ponto por ponto, o Grêmio tem aí 25 pontos, apenas 2 pontos de diferença para o Mirassol. O único time que está um pouco mais distante da zona de abaixamento é o São Paulo, que tem 27 pontos, e é o 13º, mas o 14º já está muito próximo, que é o Santos, que tem 25 pontos. Aí o Grêmio tem 25, o Internacional, o 16º, tem 24, e aí começa o Z4 do Campeonato Brasileiro, com Mirassol, Remo e Vasco, sendo que tanto Mirassol quanto o Remo tem 23 e o Vasco tem 22 pontos. Então tá tudo muito embolado. O time do Mirassol vai visitar o Santos. Vem aí de um baque de eliminação na Copa Libertadores. Depois de uma linda história na Copa Libertadores. O Mirassol tem aí o desafio difícil de enfrentar o Santos, que tá numa boa fase nesse Campeonato Brasileiro. Apesar de estar na parte de baixo da tabela, a sequência de resultados do Santos chega a empolgar, visto que venceu o Vasco por 3-0 na última partida, e isso pode significar um ponto-chave para o Santos nessa temporada, e principalmente porque o Mirassol não consegue performar bem fora de casa. A gente sabe que o Mirassol é muito mais forte em casa do que fora, então acredito que o Santos tem um leve favoritismo. Já outro time que está na parte de baixo da tabela e joga hoje, às 4 da tarde, é o Remo, que visita o Fluminense, e o Fluminense vem de uma sequência de empates, mas venceu na última rodada o Palmeiras, e tem tudo para sair com mais uma vitória, vem embalado aí depois de uma classificação difícil na Copa Libertadores, mas o Remo vem mais descansado, e o Remo gosta de aprontar. Nas últimas partidas, apesar de estar na parte de baixo da tabela, o time paraense, ele emendou aí uma sequência de 2 empates, perdeu pro Mirassol, mas isso lá no Maião, que é completamente compreensível, mas anteriormente havia vencido Vitória em casa, empatou contra o Atlético em casa, e na última rodada empatou com o Inter fora de casa. estão vendo uma sequência boa. O Remo que é um time que oscila demais, ora ele emenda uma boa sequência, ora ele consegue bons resultados, mas quando ele encaixa numa sequência ruim, ele acaba caindo, tanto não à toa está na parte de baixo da tabela. Quem também está na parte de baixo da tabela, mas com um bom trabalho do técnico, que não consegue aí emendar uma boa sequência de resultados, é o Internacional. O Inter, que não vence desde o dia 16 de maio, a última vitória foi contra o Vasco da Gama por 4-1. Na ocasião, para se ter uma noção, Jango, o técnico ainda era o Renato Gaúcho e nem se cogitava demitir o Renato naquela época. Então, ó, para você ver quanto tempo. Mas, depois disso, o Internacional perdeu 4 partidas, mas desde a volta da pausa para a Copa do Mundo, emendou, na verdade, desde o dia 29 de julho, emendou uma sequência de um empate contra o Flamengo, empate contra o Palmeiras e empate contra o Remo. Empatou contra os líderes do campeonato, então vem aí conseguindo ainda se segurar defensivamente. Mas, às vezes, acaba dando uns lapsos, o ataque não vem sendo muito eficaz. O Alejandro, que era a grande esperança de gols do Internacional para essa temporada, acaba não conseguindo performar bem, até muito contestado pela torcida. Então, o Inter é uma eterna interrogação nesse Campeonato Brasileiro, e assim como seu rival, o Grêmio, que vai enfrentar o Bragantino. Mas o jogo mais interessante do dia de hoje fica por conta de Cruzeiro e Flamengo. Cruzeiro, segundo confronto dos dois times nessa semana, depois da eliminação na Libertadores. Cruzeiro pode ir com sangue nos olhos no Mineirão, mas o Flamengo ele também está interessado, porque se vencer e o Palmeiras tropeçar, o Flamengo encosta no Palmeiras e no dia 2 de setembro, agora sim, já temos uma data marcada para o jogo entre Flamengo e Mirassol, o Flamengo pode assumir a liderança do Campeonato Brasileiro em menos de um mês. Então tem uma sequência muito positiva o time do Flamengo pela frente, muito empolgante, mas pega um Cruzeiro que também está em franca ascensão. Agora é o quinto colocado do Campeonato Brasileiro e nas últimas 5 partidas venceu 4, perdeu 1. Venceu contra o Inter, depois perdeu para o Botafogo, mas emendou uma sequência vencendo o Coritiba fora de casa, o Mirassol em casa e na última rodada venceu o Corinthians fora de casa. Então tem tudo para ser um jogaço, como já foi no meio de semana da Libertadores. Então, Cruzeiro com a derrota engasgada na garganta, talada na garganta, enquanto o time do Flamengo vem um pouco mais solto. Até o Leonardo Jardim, vem aí se aproveitando da lei do ex. Eles, inclusive, já se encontraram nesse Campeonato Brasileiro. Inclusive, o primeiro jogo do Leonardo Jardim no Campeonato Brasileiro foi justamente contra o Cruzeiro. Então, fica aí a expectativa dessa partida. Já no domingo, temos aí o destaque para Palmeiras e Vasco da Gama, que até estava marcada para que o Palmeiras fizesse a estreia do seu uniforme novo, um uniforme azul com a Cruz de Savoia, homenageando, inclusive, a seleção italiana campeã do mundo de 2006. Mas foi vetado pela CBF por conta de conflito no sistema do impedimento semiautomático. Então, Palmeiras já vai aí com o desfalque do uniforme novo. Mas o Palmeiras, ele vem aí pressionado no Campeonato Brasileiro, porque os últimos resultados não foram muito bons. Nos últimos 5 jogos foram 2 vitórias, 2 derrotas e 1 empate. Mas, enquanto o Palmeiras perdia, o Flamengo ganhava e isso permitiu com que o Flamengo encostasse. Então, o Palmeiras é impressionado por ter o Flamengo, assim, falando português bem claro, fungando o cangote do Verdão nesse Campeonato Brasileiro e até por falhas de Carlos Miguel em momentos decisivos. Se a gente for lembrar, na derrota para o Atlético Mineiro, Carlos Miguel falhou em 2 lances. Na última rodada, o Palmeiras acabou não conseguindo jogar bem, vem de uma classificação na Libertadores, mas não vem performando um bom futebol, o Alviverde imponente. Então, Palmeiras vai extremamente pressionado para essa partida, mas enfrenta o Vasco da Gama, que, apesar de ter se classificado no meio de semana, vem aí baleado no Campeonato Brasileiro, porque perdeu para o Santos na última rodada por 3-0 e está na parte de baixo da tabela. O Vasco é o 19º colocado com 22 pontos. Então, o Palmeiras pode tanto fazer um trabalho de caridade ao não jogar bem e não vencer o Vasco da Gama, mas também o Palmeiras tem tudo para fazer um bom jogo, visto que o elenco do Palmeiras é superior e vive um momento melhor que o do Vasco. E aí também às 4 da tarde de amanhã domingo, o clássico Bavi, Vitória e Bahia. Os dois times vivem em um momento muito parecido, até estão no meio da tabela do Campeonato Brasileiro. São 5 pontos de diferença do Bahia para o Vitória, mas nos últimos 5 jogos do Campeonato Brasileiro, o Bahia vem de 5 empates, empatou contra o Atlético, empatou contra o Corinthians, empatou contra o Fluminense, empatou contra o Vasco, empatou contra a Chape na última rodada, enquanto o time do Vitória tem alguns resultados interessantes no Campeonato Brasileiro, porque venceu o Botafogo na última rodada, vem de uma sequência de 3 derrotas, mas também tem um empate nos últimos 5 jogos. Então, o Vitória e Bahia vivem em momentos que ambos estão balançando bastante, ambos vivem em um momento de extrema inconsistência, mas acredito que vá terminar em empate esse clássico Bavi. Já mencionei do Santos e Mirassol, que jogam às 18h30 no domingo, e também às 18h30 no domingo, Chapecoense e São Paulo jogam. São Paulo vem de classificação no meio de semana na Copa Sul-Americana contra o Bolívar, mas no Campeonato Brasileiro o cenário não é tão positivo assim para o tricolor do Morumbi, porque nos últimos 5 jogos foram 3 derrotas e 2 empates. A última vitória do São Paulo no Campeonato Brasileiro foi no dia 25 de abril de 2026 contra o Mirassol na ocasião, e desde então o time do São Paulo nunca mais venceu, não vence há 9 jogos, vem de uma sequência extremamente negativa ao tricolor do Morumbi, mas a gente esperava que o Dorival Júnior fosse aí mudar o cenário do time do São Paulo, no entanto não é o que está acontecendo. Mas agora emendando os outros jogos do Campeonato Brasileiro, também tem Coritiba e Corinthians. Corinthians vem aí empolgado na tabela do Campeonato Brasileiro, vem empolgado no meio de semana, depois aí do Memphis ser extremamente decisivo, então vem no melhor cenário possível. Coritiba descansou no meio de semana, não jogou pela Copa Nacional, e nos últimos 5 jogos vem de 2 derrotas, 2 empates e apenas 1 vitória contra o Lanterna do Campeonato. Então, o time do Coritiba não vive um bom momento, o Corinthians pode se aproveitar disso para conseguir a classificação, e a rodada ela só se encerra de fato na segunda-feira, com Botafogo e Atlético Paranaense. Botafogo, que parecia estar em uma crescente com Franklin Carvalho, tomou de 6-2 Sportivo Cienciano no jogo de ida da Copa Sul-Americana. No meio de semana, venceu por apenas 1-0, não conseguiu reverter, e acho que isso pode ser um fato que desbalanceie o jogo do Botafogo. E, inclusive, o Atlético Paranaense vive um bom momento. Apesar de ter empatado contra o Bragantino foi superior ao Atlético, mas o Atlético tem aí Kevin Viveiros no seu elenco e vive um momento muito bom, principalmente o Atlético Paranaense, que nos últimos 5 jogos vem de 3 vitórias e 2 empates. A última derrota do Furacão foi no dia 10 de maio para o Vasco da Gama. Então, desde o dia 17, que foi o jogo logo em seguida, o Furacão não sabe o que é perder no Campeonato Brasileiro. Jangu.
0: 11h22, está aí o nosso amigo Luiz Henrique Domingues no Estúdio 2, testando aí, ver se está tudo ok. Amanhã, então, a partir das 15 horas, abertura de jornada, nós teremos aí, com certeza, esperamos um grande público. Tem ingressos ainda, quem quiser assistir Grêmio e Red Bull Bragantino, Luiz Henrique?
3: Bom, Jago, não tenho números oficiais de ingressos, mas a tendência é que tenha. O público no estádio municipal Cícero de Souza Marques vem oscilando entre 2 mil a 3 mil torcedores, então a expectativa é que fique nesse número mesmo, o estádio que tem aí capacidade para 12 mil. Lembrando que o setor leste, e esses 12 mil é contando o setor leste mandante. O setor leste mandante para essa partida está fechada, como o Bragantino vem praticando há algum tempo, mas a expectativa é na casa dos 2 mil, 3 mil torcedores.
0: Uma expectativa, amanhã teremos aí esse público aí de 3, 4 mil, mas gozado, né? Você não consegue passar no entorno do estádio, aí você vai ver, tem 2, 3 mil pessoas, né? É completamente, né? A gente não... aí chega junto do São Paulo também, né? lota, aí vem 10 mil. É fazer o quê? Coisa do futebol. São 11h23, mais algum destaque esportivo, Luiz Henrique?
3: Destacar o time feminino do Red Bull Bragantino, que entra em campo hoje, Jango, pela 17ª rodada decisiva do Campeonato Brasileiro da categoria, que as Bragantinas precisam vencer. Afinal, o time do Red Bull Bragantino aí é o 11º colocado com 23 pontos, está atrás do Fluminense, que é o 8º colocado com 25, o Grêmio, que é o 9º com 24, e o Internacional, que é o 10º com 24. Mas hoje é a última rodada da primeira fase, se o Bragantino não chegar pelo menos em 8º lugar, está eliminado ainda na primeira fase, e hoje enfrenta o América Mineiro lá no estádio, na Arena Independência, em Belo Horizonte. Então joga fora de casa. Red Bull Bragantino tem que torcer para um tropeço do Fluminense, um tropeço do Internacional e um tropeço do Grêmio. E isso é uma sequência de resultados que dependem para o time do Red Bull Bragantino. E tem novidade no time feminino do Massa Bruta. Afinal, tem um novo coordenador de futebol feminino. Ontem o Bragantino anunciou oficialmente a chegada do Rodrigo Coelho como novo coordenador. Ele chega para assumir o cargo que era de Gabriel Barreiro até maio de 2026. Desde então o Bragantino estava sem coordenador de futebol feminino. E agora ele assume o último trabalho dele foi pelo São Paulo. como coordenador de futebol, mas ele já teve passagens aí pelo Núcleo de Esportes do Sesc Osasco, também passou pela Associação Desportiva Centro Olímpico, já trabalhando no futebol, onde ele teve aí o papel de analista de desempenho, auxiliar técnico, e também foi até treinador. Então essa é a novidade no corpo técnico do time feminino do Red Bull Bragantino. E para finalizar, Jango, hoje tem Fórmula 1, já tivemos aí atividades da corrida sprint, que é uma mini corrida que acontece em determinadas corridas do calendário do automobilismo, da maior categoria do automobilismo. E aí a corrida sprint aconteceu hoje de manhã, teve vitória do George Russell, piloto britânico da Mercedes, que finalizou em primeiro lugar. Em segundo foi ele, Charles Leclerc, o monegasco da Ferrari, e o terceiro colocado foi Lando Norris, da McLaren, atual campeão mundial. Nesse momento está acontecendo o treino classificatório para a grande corrida de amanhã. Então, em breve, a gente deve ter aí a formação do grid da corrida do Grande Prêmio da Holanda, que é o último Grande Prêmio da Holanda, porque no ano que vem, Zandvoort vai sair do calendário da Fórmula 1, dar espaço para outra pista. E como novidades dessa semana na Fórmula 1, teve a renovação de contrato de Max Verstappen até 2030, piloto holandês da Red Bull, dirigindo em casa nesse final de semana. Também tivemos a renovação da dupla da Williams, Alex Albon e Carlos Sainz, ambos assinaram um contrato de multianos e eles estenderam seu vínculo. E na Red Bull também tem uma pequena mudança para esse final de semana, porque o piloto do segundo carro da Red Bull, o franco-argelino Isaac Hadjar, quebrou o punho durante as férias. Com isso, o Liam Lawson, piloto titular da Racing Bulls, equipe B da Red Bull, sobe para o time de cima, vai para a Red Bull Racing, enquanto quem assume a vaga de Liam Lawson, é o piloto japonês Yuki Tsunoda, que até o ano passado pilotava pela Red Bull e esse ano foi rebaixado para piloto reserva.
0: Tá bom, 11h26, um bom sabadão pra você, vai no posto de monta agora comer aquelas comidas asiáticas que eu sei que você é fã, né, Marcinho? Tem um paladar aguçado para essas comidas, você tá convidado para dar uma passadinha por lá, viu, Zé Henrique?
3: Ô, valeu, Jango, eu vou dar uma olhada aqui na minha agenda, valeu.
0: Um abraço. Nem quis falar, né? Pelo jeito, eu não gosto de comida japonesa e asiática, né, Marcinho? Nem coreana. 11h26, você ligado aqui no Som da Região. Vamos faturar e voltamos. Primeira mão, o programa especial de sábado.
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0: do Brasil.
1: Obrigada, meus amores.
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3: Você ligado aqui no Primeira Mão desse sábado. Aqui, se você ficar ouvindo os bastidores, você vai desligar o rádio e vai pra casa dormir, viu? É, vou dizer, só conversa furada aqui, viu? Meu Deus do céu, viu? É só aquele, como é que é? Oba-oba. Lembra do Oba-oba? Tinha Oba-oba, você lembra do Oba-oba, não?
4: Vou lançar aqui.
3: O Miltinho Oba-oba, lembra? O Miltinho Oba-oba, da Rádio Caminho, você lembra?
4: Não conheço. Eu vou lançar de primeira mão pra você, hein? Vem aí a biografia do Jango.
3: Como é que é?
4: Biografia do Jango.
3: Ah, o livro? Ah, vamos, se Deus quiser, estamos à disposição, né, Marcinho? Mas nós tivemos essa semana, os destaques da semana do Primeira Mão, nós abordamos aqui a questão que envolveu aquele acidente na rodovia Fernão Dias, onde um caminhão carregava uma caçamba acabou derrubando a passarela, tirando a vida de duas pessoas, uma ficou internada e mais uma pessoa que depois passou mal logo após o acidente, acabou aparecendo em Vargem. Foi o fato da semana, foi a mídia, todas as mídias divulgaram essa matéria, infelizmente, né? Mas a rodovia Fernão Dias, segundo a Motiva, já está tentando restabelecer toda essa questão da estrutura e parece que não vão mais colocar ponta de concreto e sim metálica ali naquele trecho ali. Vamos aguardar, a Motiva ainda vai estar passando informação aqui para a Bragança FM. Também o destaque foi que o recurso da coligação Experiência para Mudar Bragança, do candidato José de Lima, na época, e Basílio Zequim, prefeito e vice, entraram lá no Tribunal Superior Eleitoral e foi concedido pelo ministro Nunes Marques para que agora vá para o Supremo Tribunal Federal. O caso deverá, na próxima semana, agora ter andamento, onde vai sair um relator para esse caso, que o que se alega e o que realmente é a discussão jurídica, não vou colocar aqui em termos jurídicos para que você ouvinte não fique naquela situação, mas é que o Edmir Chedidi foi questionado por ser filho e o pai ter tido já dois mandatos consecutivos. É o artigo 14, parágrafo 7 da Constituição Federal. Então são os assuntos que nós destacamos essa semana, que realmente foram fatos importantes para nossa Bragança, a região bragantina, e a gente sabe disso, né? Que agora vai depender do Supremo Tribunal Federal. Também destacamos aqui outros assuntos, um fato também lamentável, onde a filha matou o pai. Nós conversamos ontem com o delegado Luiz Gilhote, que participou com a gente, que ela estava em efeito de álcool e drogas e acabou tirando a vida do pai, que era deficiente, numa cadeira de roda com facadas. Segundo ela alega que o pai tentou assediar, enfim, é uma situação que agora compete aí a polícia, né, e a justiça para ver realmente a situação. São fatos que realmente marcam a região, né, mas de forma negativa, né, Marcinho? A verdade é essa, né? A gente gosta sempre de divulgar coisa boa, como nós fazemos aqui, os eventos, as festas, para o pessoal curtir e tal, isso, aquilo, mas a informação, a notícia tem que chegar até você, ouvinte da Bragança FM. E também, nós vamos aqui, a partir da semana que vem, abrir espaço para a agenda dos candidatos aqui de Bragança, região bragantina, que são candidatos a deputado estadual, federal. Nós estaremos aí divulgando a agenda. Então vai ter tal dia, tal coisa, tal hora, tal dia. Vai ter encontro aqui, passeio, vamos visitar então os candidatos aí, aqueles que são coordenadores das campanhas dos candidatos a deputados, tanto de Bragança, Atibaia, da região Bragantina, estão com a agenda aberta para nós estarmos divulgando essa agenda. Está acontecendo agora de manhã uma adesivaço lá na Nicolódromo da campanha do Dr. José de Lima, né? E tivemos a inauguração na quinta-feira do comitê, tivemos na semana passada a inauguração do comitê do candidato Sandro Montanari, ali na Praça 9 de Julho. Então nós estamos abertos a todos os candidatos que queiram realmente passar a agenda para a gente, então nós estaremos divulgando, é a função da rádio. A rádio tem essa questão da imparcialidade de estar divulgando, nesse momento que eu digo que é um dos mais importantes da democracia brasileira. E nós temos esse compromisso, no dia 4 de outubro, escolher deputado federal, deputado estadual, dois senadores, governador e presidente da República. Independente de quem A, B, C ou D, nós não estamos aqui para opinar, nem para dizer e nem para dirigir, até porque não podemos.

0: A gente só dá voz à notícia, né? No
1: Isso
0: meu
1: aí.
0: caso, eu não sou jornalista, eu sou locutor, né? Então, mas eu só dou voz à notícia que vai aí feita para um jornalista.
1: É isso aí. São 11h45 em Bragança. Você é ligado aqui no som da região na Bragança FM. Está acontecendo o terceiro festival da Academia de Letras, Festival Literário, que está acontecendo no Teatro Carlos Gomes. Lá no Posto de Monta está rolando a festa da Asiática, Japão, Coreia, comidas asiáticas e shows e eventos está acontecendo lá no recinto do Posto de Monta. Lá em Monte Alegre, tivemos agora a abertura às 10 horas da manhã da 31ª Festa do Morango. E na Atibaia segue a Festa do Morango lá no Parque de Mundo Zanoni. Então tem muitas opções para o pessoal curtir o final de semana, né, Marcinho? Tem aí para você que está sintonizado na Bragança FM, tem as nossas redes sociais que publicam também todos esses eventos. E amanhã tem jogo do Red Bull Bragantino contra o Grêmio, com transmissão da equipe de esportes a partir das 15 horas, lá direto do estádio Cícero de Souza Marques. 11h46, vamos ao sucesso musical, depois voltamos com Vagas de Emprego. É sabadão, mas nós queremos que você trabalhe.
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0: 11h51, Luana Prado pra você, relembrando o sucesso aí, está escrito nas estrelas com o TT Espino. É, Marcinho, é, sabemos de tudo aqui um pouquinho, né? São 11h51, você ligado aqui no Primeira Mão. Amanhã, lembrando vocês, 15 horas, a abertura da jornada esportiva com a equipe de esportes para o jogo do Red Bull Bragantino contra o Grêmio. Amanhã, Tricolor Gaúcho vai estar aqui em Bragança Paulista amanhã, com Moreirinha, Moreirão e também o narrador Sérgio Silva, né? É, Moreira pai, Moreira filho. 11h52, vamos a vagas de emprego, Marcinho. Você tá muito tranquilo na vida, muito folgado. Vou arrumar emprego pra você, Marcinho. Isso é na marra. 11h52.
1: Vagas de emprego.
0: Nós temos aqui todos os dias as oportunidades para você ingressar no mercado de trabalho. O Supermercados União é aquele que oferece a você um vale-compras de R$1.000. Está admitindo operador de caixa, repositor, padeiro, açougueiro e confeiteiro. Se você estiver interessado, está a fim de trabalhar, procure uma das lojas do Supermercados União, espalhados pela cidade de Bragança, região Bragantina, e leve o seu currículo. Chega lá e fala, eu vi na Bragança FM, o Jango falou, eu vim aqui, eu quero trabalhar. E eu tenho certeza que você vai conseguir essa vaga. Vai depender da sua vontade de trabalhar, porque tem muita gente que não quer, né? Leva o currículo, e aí eu fico aí. Viu? Tem gente que tem o chamado distribuidor de currículo para escolher o emprego. Sábado, domingo não pode trabalhar, é outro dia de aniversário que é férias, né, Marcinho? E fica aquela situação. Então, você que quer trabalhar, nós temos aí sempre, sempre dando oportunidades e dando condições para vocês. Também a Cross Connection, que é a nossa parceira aqui da Bragança FM, está contratando um analista contábil. Se você tem aí o curso de ciências contábeis, você poderá participar dessa empresa. Os candidatos têm vale a alimentação de 660, vale transporte, tem internet gratuitamente, é coisa boa, você ficar o dia inteiro no celular, mas tem que trabalhar, né? Você manda o seu currículo para o zap 97396-4381. Vou repetir, 97396-4381, a Cross Connection, abrindo vagas de emprego e oportunidade para você. A Ducal Aromas, aqui de Bragança Paulista, que é para temperos, né, Marcinho? Está abrindo vagas para líderes de qualidade. Se você tem essa habilidade, você pode estar realmente garantindo uma vaga de emprego nesta empresa. Atribuições específicas é você ter gestão nessa área, conhecer, ter todo o conhecimento nessa área de nutrição. Engenharia química, né, ou engenharia química, ou nutrição, ou áreas correlatas. Vocês poderão estar enviando, né, o seu currículo para o e-mail rh@ducal.com.br. Vou repetir, rh@ducal.com.br. Vagas de emprego também, Marcinho, no Mercadão, repositor, operador de caixa, padeiro e confeiteiro. Se você estiver interessado, entregue o seu currículo a partir de segunda-feira, a partir das 9 horas da manhã, na Américo Fontana 96, lá na Vila Bianchi. Procure a Neila, fala que você ouviu aqui na Bragança FM e que você está afim de, realmente de trabalhar, né? Então, é a oportunidade para você. Também nós temos vagas aqui, a Vila São Vicente de Paulo, Marcinho, da Vila Bianchi, lá onde você vai sempre, está contratando cuidadora ou cuidador de idosos. É o regime 12x36 e auxiliar de limpeza. Se você estiver interessado, mande o seu currículo no zap 11 92 618 6947. Vou repetir, 92 618 6947, é para vagas de cuidador de idosos e também auxiliar de limpeza lá da Vila São Vicente. São as oportunidades para vocês. Também tem vagas abertas para ajudante de confeitaria. Venha fazer parte da nossa equipe. Os interessados, pessoas que conheçam aí, fazer bolo, fazer, viu, Marcinho, você que é bom na área de doce aí, né? O Marcinho faz uns doces aí mágicos aí pra gente todos os dias. Tem auxílio, né? Tem auxílio de preparo de receita, separação, organização. Os interessados poderão estar enviando o seu zap, o seu currículo para o zap 91-833-0559. Vou repetir, 918-33-0559. Você estará aí participando aí de uma seletiva, contrato pela CLT, e você tem essas vagas. Você, Marcinho, que é chapeiro ou chapeira, a Salomé Bar, sabe onde fica, não? Em frente ao Teatro Carlos Gomes ali, Marcinho. Marcinho. O Marcinho pode ser chapeiro lá, ou chapeiro, né? Ou então cozinheiro ou cozinheira. Não dá. Marcinho, para cozinhar, não é a praia. A chapa, quem sabe, ele vai bem, ele é um bom chapa. Você é um bom chapa, ou zap, você manda o seu currículo 97458-3051. A Salomé também oferecendo vagas de emprego aqui na Bragança FM. O Convém e Rede Racun, que abriu sua nova loja na última quinta-feira com a cobertura da Bragança FM, está também com vagas abertas não só em Bragança, como Atibaia, Piracaia e Perdões. A Rede Convém Racun, 60 anos, está contratando operador de caixa, repositor, padeiro, açougueiro, confeiteiro. Vai lá, leve o seu currículo na Plínio Salgado, número 300. Fala que você ouviu aqui na Bragança FM e quem sabe você poderá fazer parte da Rede Racun e Convém. E chega de conversa, o Marcinho quer ir embora, o Marcinho tem horário, ele precisa sair meio-dia daqui, chegar meio-dia e 10 lá na Mantiqueira, lá ele sai meio-dia e 10 e vai ter que almoçar meio-dia e meio. Aí da meio-dia e meia a uma ele tem que ir não sei aonde, das 13h30 até as 15h tal lugar, aí ele vai na missa lá do Santo Agostinho, 17h30, aí depois ele vai, sabe, tem a agenda, tá tudo no caderninho, então ele não pode demorar um minuto, né, Marcinho?
1: Nossa, mas fala pra você.
0: Gostou da minha agenda?
1: Você sabe tudo, hein?
0: Você viu que agenda?
1: Você viu? Sabe tudo, hein?
0: Tá certo sua agenda? Acertei?
1: Não, errou algumas coisinhas,
0: mano. Algumas coisinhas? Não, acertei tudo. Bom, só 11h57, chega de conversa, vamos embora. Aqui é o Primeira Mão. Todos vocês, a direção geral foi da Mari de Lima, mesmo som do Márcio Rossini. Nós voltamos segunda-feira, se Deus quiser, logo após o sertanejo bom demais. Tenham vocês um bom final de semana abençoado, muita saúde e paz. E vamos sempre pedir a Deus e agradecer por mais uma oportunidade, por mais um dia. Valeu, tchau, fui.

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existe uma teoria que se chama 90-10, onde uma pessoa tem 90% daquilo que você procura em alguém, só que você foca naqueles 10% que falta. Aí você sai pra rua, se aventura, e realmente você encontra aqueles 10%, mas não se deu conta que perdeu os 90%.

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1: Gente amiga, boa tarde. Agora são 13 horas e mais 5 minutos. Boa tarde para você, minha amiga. Boa tarde, meu amigo. Você que tá ligadinho aí com a gente aqui na Bragança FM, trazendo muita música para matar a saudade, né, gente?

Que coisa linda, 13 horas e mais 6 minutos, 13 e 6 agora. Pra você que tá ligadinho aí com a gente no nosso programa, olha aí, gente, 13 e 6 agora. Boa tarde pra você!

Gente amiga, agora são 13 horas e mais 11 minutos, 13:11, boa tarde para você, ligadinha com a gente do nosso programa, para matar a saudade mesmo, né gente? Aqui comigo, 13:11.

é sempre aqui com a gente. 13, 14, aqui na Bragança FM, muita música tem pra você curtindo aí a volta do sucesso até as 4 da tarde, né, gente? Até as 4 da tarde, aí pra você matar a saudade mesmo com a gente, 13 horas e 14 minutos, na volta do sucesso, ligadinho aí com a Bragança FM, né? Muita música pra você matar a saudade.

Olha só, gente, que beleza, né? Que beleza! Aí, São Francisco, 13 horas e mais 20 minutos, é a volta do sucesso com a gente aqui no nosso programa. Pra matar a saudade, Roy Orbison!

0: Bom demais, 13h24, ali para matar a saudade, sempre com a gente aqui no nosso programa, né, gente? Boa tarde!
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0: A certeza da melhor programação está aqui com a gente. Olha só, minha amiga, boa tarde!
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Que coisa linda, 13h28, é a volta do sucesso com a gente aqui na programação da Bragança FM, né, gente? Muita música boa tem pra você matar a saudade, agora é com a gente.

Olha só, gente, aí aqui a volta do sucesso com a gente. Legal essa música aí pra matar a saudade, né? Aí pra matar a saudade mesmo, aqui na volta do sucesso.

É sempre aqui com a gente. Olha só, gente, para matar a saudade, a volta do sucesso. Que coisa linda, né, gente? Para matar a saudade mesmo aqui do nosso programa. Somente coisa boa tem para você, né?

0: É pra matar a saudade mesmo aqui do nosso programa, na volta do sucesso, né, gente? É só pra matar a saudade, quanta música boa tem pra você curtindo agora aqui no nosso programa. 13h39, você liga, pede a sua música e a gente toca pra você. Pra você curtindo aí a programação da Bragança FM, né, gente? É só ligar!
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0: 13 horas e mais 39 minutos.
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0: Boa tarde, Bragança. Boa tarde, São Paulo. Boa tarde, meu querido.
3: Brasil!
0: 13h39, olha só, gente. Esta música marcou a sua história.
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0: Às 13h40, 13h40. Vamos dar uma paradinha aí para os nossos comerciais e a gente volta já já.
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0: Olha só, gente, 13 horas e 55 minutos, 13h55, é a volta do sucesso com a gente aqui na programação da Bragança FM, né? Você liga pra cá, pede a sua música e a gente toca pra você.
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0: 13h55, boa tarde Bragança, boa tarde São Paulo, boa tarde meu querido
1: Brasil!
0: Sempre com a gente, olha só, e vou chamar agora a Milena. Oi Milena, a Milena tem esta informação pra gente e fala no nosso programa agora, boa tarde Milena.
2: A inadimplência empresarial no Brasil atingiu o maior patamar da série histórica em junho, superando 9 milhões e 100 mil CNPJs negativados, no volume total de dívidas que beira 233 bilhões de reais. Em média, cada empresa inadimplente acumulou, ao fim do primeiro semestre deste ano, 7,3 contas em atraso, com dívida média de R$ 5.508,96 por CNPJ. Os dados, que são da Serasa Experian, mostram também que a maioria das empresas devedoras é de micro e pequeno porte. Juntas, elas somam 8 milhões e 600 mil CNPJs negativados. Isso se deve principalmente a um cenário econômico marcado por juros elevados, crédito mais restrito no mercado e desaceleração do ritmo de receita dos negócios. O levantamento revela ainda que a maior parte dos compromissos financeiros em atraso está concentrada no setor de serviços e no comércio, afetando negócios que recorrem a empréstimos e cartões para custear a própria operação e o capital de giro. Com a região sudeste liderando o total de empresas com contas vencidas, especialistas em economia destacam que a reorganização do fluxo de caixa e o controle rigoroso dos custos tornam-se estratégias essenciais para que os pequenos empresários consigam preservar a sustentabilidade das atividades no segundo semestre. Da Rádio 2, Milena Abreu.
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0: Olha só, gente amiga, boa tarde, 14 horas e mais um minuto, 14 e 1 agora, boa tarde. Pra matar a saudade mesmo aqui na volta do sucesso, a Aerosmith Smith, Armagedon, é a volta do sucesso, 14 e 1 agora.
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0: 14 horas e mais 6 minutos, 14 e 6 agora. Boa tarde para você, minha amiga, boa tarde para você, ligadinha aí com a gente do nosso programa.
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0: Que coisa linda, né, gente? 14 horas e mais 10 minutos, 14:10, para matar a saudade aqui do nosso programa. Boa tarde para vocês. Olha aí o Raul Seixas chegando para você. Para matar a saudade.
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14h15, 14h15, é a volta do sucesso com a gente aqui no nosso programa, Scott McKinz. Pra matar a saudade mesmo aqui com a gente, é gente, 14h15 agora. É a volta do sucesso com a gente aqui do nosso programa. Boa tarde, minha amiga. Boa tarde, meu amigo. Boa tarde pra você que tá ligadinha com a gente. The Walkers.

Olha só, gente, 14 horas e mais 22 minutos. É a volta do sucesso aqui na programação da Bragança FM. Olha aí pra você.

0: 14 horas e mais 26 minutos. É a volta do sucesso com a gente aqui do nosso programa. Boa tarde, minha amiga. Boa tarde, Joyce Newton, para matar a saudade na volta do sucesso. 14h26 agora.
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Olha só, gente amiga, 14 horas e mais 33 minutos, é a volta do sucesso com a gente aqui do nosso programa. Boa tarde pra você, minha amiga, boa tarde, meu amigo, boa tarde, o Sérgio chegando aí agora pra você matar a saudade. Olha só o Sérgio aí. Índio do Uruguai, 14h34, Sérgio Reis.

14:37. 14:37, pra você matar a saudade. Olha aí o Júlio César batendo a saudade. 14:37. Essa música você conhece. Tu é Júlio César. Na volta do sucesso. Comigo.

0: 14 horas e mais 49 minutos. 14h49, é a volta do sucesso com a gente aqui no nosso programa.
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1: 14h50 agora, boa tarde. Deixa eu chamar agora a Milena, que tem esta informação pra gente. Oi, Milena, com você.
2: O emoji do rosto chorando muito assumiu a liderança como o símbolo gráfico mais utilizado no mundo, superando os tradicionais ícones de risada no ano passado. É o que revela um estudo do jornal The New York Times, feito com base em dados globais de duas grandes plataformas, o Google e o Reddit. Para se ter uma ideia, foram analisados mais de 665 milhões de emojis usados por pessoas de todo o mundo no Gboard, teclado do Google que está integrado à maioria dos dispositivos que usam Android, o sistema operacional mais popular do mundo. Emojis, para quem não ligou, digamos, o nome à pessoa, são aquelas figurinhas que as pessoas usam para complementar ou reagir a mensagens escritas em redes sociais e aplicativos de mensagens, principalmente. A mudança está sendo atribuída à forte influência dos adolescentes na comunicação digital, que passaram a adotar a imagem do choro para expressar múltiplos sentimentos, como humor extremo, emoção ou constrangimento. O levantamento do jornal norte-americano aponta ainda um crescimento na popularidade do emoji da bandeira do Brasil, que se consolidou como a terceira imagem de maior expansão no uso recente em dispositivos móveis. Já o emoji da flor murcha, que geralmente significa tristeza ou desolação, é o que tem ganhado popularidade mais rapidamente, com muita gente usando para substituir o coração partido. Da Rádio 2, Milena Abreu.
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1: Olha só, gente, 14 horas e mais 52 minutos. Para matar a saudade, você liga para nós, pede a sua música, aquela que tem alguma coisa que lembra do passado, então para você agora. Ligue agora para gente.
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14 horas e mais 57 minutos. Minha amiga, meu amigo, boa tarde. Você que tá ligadinho aí com a gente, curtindo o nosso programa Na Volta do Sucesso, agora você acompanha comigo esta música aqui para matar a saudade, Na Volta do Sucesso. Olha só, gente, para você curtindo o nosso programa Na Volta do Sucesso, é só ligar para cá. Ligou para cá, tá aí, mas não pode fazer assim, né? Tem que trazer para você matar a saudade. 14h58.

0: Olha só, gente amiga, agora são 15 horas e você que está participando com a gente é só ligar. Ligou pra cá, pediu, a gente toca pra você.
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Olha só, gente amiga, agora são 15 horas e mais 8 minutos. Estamos apresentando a Volta do Sucesso. Para você curtindo aí, para matar a saudade, olha aí. Traz agora para você matar a saudade aqui do nosso programa, às 15h08 agora. Boa tarde para você.

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0: Melhorando muito, assumiu a liderança como o símbolo gráfico mais utilizado no mundo, superando os tradicionais ícones de risada no ano passado. É o que revela um estudo do jornal The New York Times, feito com base em dados globais de duas grandes plataformas, o Google e o Reddit. Para se ter uma ideia, foram analisados mais de 665 milhões de emojis usados por pessoas de todo o mundo no Gboard, teclado do Google que está integrado à maioria dos dispositivos que usam Android, o sistema operacional mais popular do mundo. Emojis, para quem não ligou, digamos, o nome à pessoa, são aquelas figurinhas que as pessoas usam para complementar ou reagir a mensagens escritas em redes sociais e aplicativos de mensagens, principalmente. A mudança está sendo atribuída à forte influência dos adolescentes na comunicação digital, que passaram a adotar a imagem do choro para expressar múltiplos sentimentos, como humor extremo, emoção ou constrangimento. O levantamento do jornal norte-americano aponta ainda um crescimento na popularidade do emoji da bandeira do Brasil, que se consolidou como a terceira imagem de maior expansão no uso recente em dispositivos móveis. Já o emoji da flor murcha, que geralmente significa tristeza ou desolação, é o que tem ganhado popularidade mais rapidamente, com muita gente usando para substituir o coração partido. Da Rádio 2, Milena Abreu.
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A sua ausência nos causa profunda tristeza, mas relembrar as alegrias que você gerou entre nós é como se você estivesse aqui, presente.

Deus nosso Pai, que tendes poder e bondade, dai força àquele que procura a verdade. Ponde no coração do homem a compaixão e a caridade.

ao viajor a estrela guia, ao aflito a consolação, ao doente o repouso. Pai, dai ao culpado o arrependimento, ao espírito a verdade, à criança o guia, ao órfão o pai. Senhor, que vossa bondade se estenda sobre tudo o que criastes. Piedade, Senhor, para aquele que não vos conhece. Esperança para aquele que sofre. Que vossa bondade permita aos espíritos consoladores derramarem por toda a parte a paz, a esperança e a fé. Deus, um raio, uma faísca do vosso amor pode abrasar a terra. Deixai-nos beber nas fontes fecundas e infinitas e todas as lágrimas secarão. Todas as dores acalmar-se-ão. Um só coração, um só pensamento subirá até vós, como um grito de reconhecimento e amor. Como Moisés sobre a montanha, nós vos esperamos com os braços abertos. Ó poder, ó bondade, ó beleza, ó perfeição, e queremos de algum modo alcançar a vossa misericórdia. Deus, dai-nos a força de ajudar o progresso a fim de subirmos até vós. Dai-nos a caridade pura, dai-nos a fé e a razão. Dai-nos a simplicidade que fará das nossas almas o espelho onde se refletirá a vossa imagem.

Gente amiga, nós estamos colocando um ponto final na nossa programação de hoje. Nós voltaremos, se Deus quiser, no próximo sábado, às 13 horas. A apresentação foi minha, João de Paula. Trabalhos técnicos ficou também comigo hoje. A seleção musical ficou a cargo do Bruno e da Milena. A direção de rádio, Maria de Lima. Agora são 15h57.

0: Nós estamos encerrando a nossa programação de hoje. Vamos voltar sábado que vem, às 13 horas. Gente, tchau para vocês, um abraço. Muito obrigado pela participação, muito obrigado pela audiência. E a gente volta, se Deus quiser, no próximo sábado, às 13 horas. Tchau, gente, um abraço para vocês, fiquem com Deus. Que Deus abençoe todos vocês. Um abração para vocês e tudo que é bom dura pouco, né? Estamos colocando um ponto final na nossa programação de hoje. Tchau, gente. Tchau, tchau, tchau, tchau, tchau, tchau, tchau.
1: 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Estamos colocando um ponto final no JP Show de hoje. João de Paula, desejando a todos um ótimo fim de semana.
0: Tchau, gente. Um abraço para vocês. Que Deus abençoe a todos vocês. Um abração para vocês. Fiquem com Deus. Que Deus abençoe todos vocês. Tchau, gente. Que a Santa Maria, Nossa Senhora, proteja todos vocês. Tchau, tchau.

que é bom dura pouco. Estamos colocando um ponto final no JP Show de hoje. João de Paula, desejando a todos um ótimo fim de semana.

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3: Bora, gente! Aí, tudo bem? Chegando, claro, com mais uma edição do nosso Laço do Peão, especial desse final de semana maravilhoso. Como é bom ter a sua audiência, a sua companhia junto com a gente aqui na rádio que mais cresce em todo lugar. Ó, a partir de agora tá liberada a sua participação. Tô aqui online te esperando, viu? São 2 horas completas de muito sucesso para deixar o seu final de semana muito mais feliz, muito mais alto astral. Aumenta o volume e avisa todo mundo que o Chicão chegou.

0: Aô, que coisa boa ter sua companhia aqui junto com a gente na melhor sintonia, na mais ouvida. Aliás, a nossa audiência cresce cada dia mais, o pessoal tá ligando lá o radinho, tá sintonizando. Que coisa boa, viu? E aí, preparados? Então simbora, porque está entrando no ar mais uma edição do nosso... Laço do
1: Peão. Pra começar com tudo, tem Zé Neto e o Cristiano. Oi, tudo bem?

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2: Todo casal passa por essa história aqui. 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
3: Traz uma cerveja urgente, Maiara e Maraísa, com Nayara Azevedo. Teve ainda Traia Véia e Gustavo Lima, Equivocada, teve a Camisola e Fio com o Diego Victor Hugo e Laona Prado. E ainda Oi, tudo bem? Zeneto e Cristiana, primeirona de hoje. Um ótimo final de semana pra você. Tá aí trabalhando, tá na correria, tá de plantão, né? Pra você que tá de folga também, aproveitando com a família. Tá de férias, ô, coisa boa demais a conta. Intervalo bem rapidão, eu volto já já com mais Laço do Peão.
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4: Já estamos de volta por aqui, claro, trazendo aquele sucesso super especial pra você curtir junto com a gente nesse final de semana.
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4: Lucas e Igor, deixa do jeito que tá.

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2: Não mexe nas minhas gavetas, Danilo e o Davi, sucesso bom demais. Rolou por aqui ainda, Hugo e Guilherme com Quebrador de Promessas teve Contra o Mundo, ela, Simone Mendes, e ainda Lucas e Igor, Deixa do Jeito que Tá. Eita nós, blocão recheado de música boa pra você curtir junto com a gente nesse final de semana. Ó, não acabou não, hein? Tem muito chão pela frente. Fica aí que eu volto já já com muito mais.
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5: Bora, turma, Laço do Peão, especial de fim de semana já de volta por aqui, trazendo aquele sucesso que você gosta de ouvir junto com a gente.
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5: Júnior e César, pelo sim, pelo não.

0: Faz barulho no Pelô!
1: Tem muita gente que não lembra e não conhece essa música, né, cara?
0: Mas faz 7 anos também, cara.
2: Ela é linda demais, essa música.
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0: chama, que bandeirinha gostosa, viu?
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2: Errado o triplo, Diego e Victor Hugo. Teve ainda o Nosso Balanço, Pensando Nela, teve Hugo e Guilherme e Maiara e Maraíza, Imagina. E ainda pelo Sim, pelo Não com Júnior e César. Deixa eu mandar um alô especial aqui pra nossa amiga Luana, tá lá ouvindo a gente. Beijo pra você, obrigado pelo carinho, tamo junto. Um ótimo final de semana pra você também. Intervalo e a gente volta daqui a pouquinho com muito mais.
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4: Laço do Peão, já de volta, gente, no nosso final de semana bom demais a conta.
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4: Cerveja falando, Matheus Henrique e Gabriel.
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0: coisa boa,
1: obrigado.
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3: S de Saudade, Luísa Martins. Teve ainda Fiduma e Jeca com Chapéu Preto, teve Tia Sumo, Diego Arnaldo e ainda Matheus Henrique e Gabriel com a cerveja falando, encerrando a nossa primeiríssima hora de muita música boa. Fica aí que eu volto já já, trazendo mais uma hora completa pra você.
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3: Bora, turma, laço do peão, já de volta, é claro, com mais uma hora completa pra gente curtir junto e misturado esse final de semana que promete, viu?
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3: Matheus e Cauã e Simone Mendes, é o meu silêncio.

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2: Só de você, João Neto e o Frederico. Teve ainda sorte de alguém com o Maiara e Maraíza, teve Grupo Sorriso Lindo e o Talagaço Cabelão Preto, e ainda o Meu Silêncio com Matheus e Cauã e Simone Mendes, cantando pra gente no nosso final de semana que tá maravilhoso. E ó, não acabou não. Depois do intervalo, tô de volta com mais Laço do Peão.
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4: Já estamos de volta por aqui, mandando um alô especial para toda essa galera que tá aqui, ó, participando, interagindo junto com a gente. Obrigado pelo carinho da audiência.
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4: Melhor me bloquear, Felipe e Rodrigo.
7: Eu sei que você já seguiu sua vida, mas ó, melhor me bloquear, porque eu não vou te dar paz, não.
8: Nem um minuto de paz.
7: Vai, Lúcio.

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1: 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Padinha. 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
2: Ô, trem que pula, Luan Pereira. Teve ainda Flores em Vida, esse é um clássico, né, gente? Zezé de Camargo e Luciano, é a Calcinha de Renda, Panda e Gustavo Lima, e ainda melhor me bloquear com Felipe e Rodrigo, cantando pra gente nesse final de semana maravilhoso, mais um super intervalo bem rapidão. E eu volto já já com muito mais pra você.
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5: É o nosso Laço do Peão, já de volta por aqui, claro, com mais sucesso pra você curtir.
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5: João Bosco, Vinícius e Lauana Prado, Vacilão.

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2: E se a casa cair, Ana Castela e Teodoro e Sampaio. Teve ainda Cleiton e Romário, Não Me Bloqueia Não. Teve Me Segura com Yasmin Santos. E ainda João Bosco, Vinícius e Laona Prado, Vacilão. Bora de reta final. Último intervalo, a gente volta já já com muito mais.
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3: Bora então, turma, já estamos de volta, claro, para encerrar com chave de ouro mais um Laço do Peão especial nesse final de semana maravilhoso.
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3: E Israel e Rodolfo, daí a gente conversa.

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1: Lembrança boa, traia véia. Teve ainda Saudade Estranha com Murilo Huff, teve William Bidico, Infeliz ainda. Daí a gente conversa. Israel e Rodolfo encerrando o nosso Laço do Peão especial desse final de semana. Muito obrigado pela audiência, pela companhia. Fiquem todos com Deus, é com Ele que eu estou indo. Tá chegando mais um campeão em audiência. Tchau, gente. Fui.
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0: Chapéu e Viola, chegando aqui na sua rádio preferida. Tudo bem? Aqui é a nossa rádio, feita com todo carinho de coração pra coração, e agora tem muita moda boa. Chapéu e Viola, começando.
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0: Moda boa todo dia tem moda boa aqui na sua rádio. E aí, seu Zé, dona Maria, dona Josefina, alô, seu Bastião, tudo na santa paz de Deus aí? Espero que sim, boas energias e moda boa no rádio. Pra começar, tem Terra Tombada. É César e Paulinho.

0: por Tony Pitangueira, A Flor do Baile. Eu dancei com A Flor do Baile, mas dancei ali pelo salão inteiro, só rodopiando.
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7: Depois de dançar com a flor do baile, vou dançar agora com Sulino e Marroeiro, Quando a Lua Vem Surgindo. Olha lá que beleza, Lua, hein? Vou fazer um pedido pra Lua.

0: mas bem ajeitada. É Cacique Pajé.
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3: A paixão proibida. Ô, final de semana você vai fazer o quê? Vou encontrar minha paixão proibida. Teodoro Sampaio.

0: Avião das Nove, opa, tá na hora. É trio parada dura e vamos embora com Jesus e Nossa Senhora. Um final de semana incrível, pertinho das pessoas que você tanto gosta. E a gente se encontra por aí, até amanhã, não, até segunda, tchau.
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